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21h17.

0: Oi,
1: bem-vindo. 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

0: 21 horas e 40 minutos.
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0: 21 horas e 41 minutos.

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22 horas e 44 minutos.

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1: Vinte e duas horas e 51 minutos.

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0: Adonia Souza Júnior, engenheiro de aula. Assessoria de imprensa, Vale Bota, Fortes, Veneno Smith, Projeto Gráfico, Laura Lombeiro, Técnicos, Thiago e Suza. Produção, Marcela Caetano e Renata Cavalcante. Agradecimentos, Sara Presidente, Wilson Guiar, José Morro. E a todos vocês essa noite, muitíssimo obrigado. Dobra de Leone.
1: Vinícius Calderoni.
2: Dennis Black.

0: 23:07.
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0: Ok. Era segunda-feira. Segunda-feira chuvosa, aquela chuvinha boa caindo fora da janela, problemática pra acordar danada, aquela história, vamos trabalhar a semana inteira pela frente. Mas, de uma forma ou de outra, isso acaba sendo bom, né? Essa história de ter uma semana pela frente significa que tudo de bom pode acontecer e é nisso que a gente tem que pensar no final das contas. Pois sim, era essa segunda-feira. Aquele momento de abrir e-mail, check-up geral, aquela pseudo-organização, dar seguimento à semana, vamos lá, aquela paranoia habitual da segunda-feira, mas nesse meio tempo toca o telefone. Era a Mina, a gatinha com a informação muito importante de que naquele dia, dia 17 de outubro, meu irmão, ia rolar o Portal dos Milagres. Portal dos Milagres é uma parada, um fenômeno que aconteceu uma vez só e parece que não vai acontecer nunca mais, então todo mundo tinha que aproveitar. O negócio era o seguinte, era uma incidência altamente significativa de raios ultravioleta no querido planetinha que ia afetar toda a parada e ia mudar substancialmente todo o cosmos por causa dessa incidência psicodélica de raios aí no planeta. O negócio é o seguinte, enquanto esses raios estivessem rolando, o sujeito ia ter toda a capacidade de alteração do meio pela consciência alterada também, porque essa capacidade ia ser muito ampliada, era um trem assim de outro planeta mesmo. Então, isso ia acontecer o que era? Ia acontecer às 5 horas da tarde. Eu ainda tava no meio do dia quando eu fiquei sabendo disso, bicho, mas eu comecei a me concentrar. Comecei a me concentrar na parada porque já que era tão importante, e assim, a importância maior você não sabe, maluco, que era pra pensar na paz mundial. O negócio tudo, na verdade, ele girava em torno dessa coisa aí de pensar no mundo, pensar no cosmos, o planeta, no universo, que o ET fique bem. É um negócio muito doido mesmo, e a gente, eu comecei a andar, comecei a caminhar pensando nesse negócio de pensar no bem, pensar bem pra todo mundo, mas de repente rolou aquele estalo, bicho, foi um estalo da pesada. Rolou o raio mesmo, acho que foi um choque. E esse choque ele deve ter acontecido exatamente nas 17 horas da tarde, que era o horário mesmo da incidência maior desses raios. Bicho, mas foi um choque muito grande. De repente, bicho, eu comecei a ver estampado em todos os jornais, revistas, aquela parada que vai caindo em cima do pano preto, tipo filme. O cara é popstar, pops quem? Eu. Eu, popstar da parada, da vez, um momento, o disco funcionando, todo mundo ouvindo o diabo do disco. Eu andava e tava a lojinha tocando disco, tava passando na televisão, vavá pra tudo que é lugar, meu irmão. E rolando o tempo inteiro. E tal, sucesso absoluto. E quando eu via, pá, no bolso, o bolso apertado, cheio de grana, de um lado, cheio de grana do outro. As meninas passando na rua e gritando, vavá, uma loucura, meu irmão. E tal, e aquela história toda, eu olho pra minha mão, pá, tinha aquela parada de ser tipo Wolverine, assim, sair a garrinha da mão. O camarada tava foda, pulava de prédio, podia fazer de tudo, mas o mais impressionante, você não acredita, brother. Olhei pra baixo, cadê ela? Me acompanhou a vida inteira. A barriguinha tinha sumido, brother. Tinha sumido, agora era um tanque. Tava forte mesmo. Tava forte pra caralho, bicho. Pô, super-homem nenhum. E ixi, tá tocando o celular. Puta que pariu.
1: Alô? Não, agora não posso. Não, tá ali com o Vavá, Fabinho. Tá gravando as paradinhas aqui. O Vavá contando história aqui, cheio de história. Não, depois te ligo. Até mais. Não era porra do barato saindo da rádio. Vai lá, segue aí. Como é que é a história?
0: Pois então, eu, é claro, com aquele poderio todo, bicho, que tava assim já o sucesso, o fenômeno, jornal, revista, rádio, televisão, tava ali estampado na calcinha das meninas, o camarada tava um arraso total, embaixador da paz, Vavá Jets, embaixador da paz, foi aonde? Foi lá conversar com os Aminha brother, que tem até aqui no disco, tá falando aqui do samba Bin Laden, na verdade. Pois então, convenci o cara a ser bonzinho, virou brother, legal, gente boa, o camarada pediu desculpa, quem mais pediu desculpa? O outro doido. O Bush, fui lá, falei com o Bush, o camarada ficou doido, ouviu o disco, pirou, tal, virou fã do Vavá também. Não, e já disse logo, beleza, desculpa a humanidade, desculpa planetinha, desculpa meio ambiente, o camarada se safou legal também. E aí, o que aconteceu? O cara já não, bicho, já tava virando o próprio Dalai Lama do rock. Isso aí, anos se passando com esse sucesso, dinheiro, não sabia mais com o que gastar, mas eu sabia sim, eu gastei com as criancinhas, porque eu sempre jurei, bicho, que assim que eu tivesse grana, é aquele papo mesmo, ganhando a cena, ganhando a loto e tal, ajudar as criancinhas, ajuda o velhinho, ajuda o cachorro, ajuda todo mundo, maluco. Passou na rua, tá passando mal, eu tô ajudando, e tava ali pra isso, e todo mundo pedia ajuda, todo mundo era ajudado. Isso aí, anos nessa história, anos de sucesso, anos de riqueza, tal, até que eu já tava grisalho, cabelinho branquinho, Mas tava, bicho, tava bonito ainda. Nossa, mas não, bonito cacete. Eu tava bonito pra caralho, bicho. Eu andava na rua. Eu sentia que o sol ia se pôr mais rápido pra não estragar a lindeza, sacou? Porque era, bicho, os raios emanavam assim da minha lindeza. Tava uma coisa de louco mesmo. E aí, nessa, eu já velhinho, já lá, mas gatão ainda, velhinho, velhinho, gatão na minha casa. Não, a casa, brother, a casa, bicho, ficava no pé da serra. No pé não, no topo da serra. Que eu via todo aquele verde exuberante, bicho, uma mata linda lá no fundo, cachoeira. Não, tinha mais de uma cachoeira, velho. Se bobear, tinha até mais de um sol também. O negócio tava impressionante mesmo. E nessa história toda, eu fui deitar naquela minha suíte, que era tudo com suíte com parede de vidro, né, pra não perder esse clima da paisagem e tal. E, porra, deitado já, pensando, ah, tentando lembrar dessa história toda, já tão concentrado que de repente eu me toquei, bicho, veio um estalo e puta que pariu, velho, era pra pensar na paz mundial.

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1 hora e 52 minutos.

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1: Você não mandou um at this time?
0: At this time, mas cala sua boca. Vai, concentração, vamos lá.
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5 horas e 47 minutos.

0: beleza?
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0: 7:32.
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0: Bom dia, começa a edição da manhã, sexta-feira, 25 de setembro de 2026, tempo bom, temperatura em elevação, promessa de um dia de temperatura alta, neste começo de primavera. Edição da manhã, transmitido pelo 104.5 FM da Rádio Com, pelos aplicativos de rádio, especialmente o aplicativo próprio da Rádio Com, também transmitido pelo site oficial da Rádio Com Pelotas e com live nas redes sociais, no YouTube e Facebook. Alexandre Salóis na parte técnica e aqui na apresentação do programa, Leonardo Cardoso. Bom dia, Leonardo.
1: Bom dia, Cadenei. Bom dia, Alexandre. Bom dia a todos os ouvintes que nos acompanham pelo 104.5 FM. Também nas redes online, no nosso site radiocom.org.br, no nosso aplicativo próprio, Radiocom 104.5, que está disponível para celulares Android. Também nas nossas lives do YouTube e do Facebook, nossas lives das redes sociais, ao vivo aqui com imagens direto do estúdio da Radiocom e que ficam disponíveis na íntegra para quem quiser nos assistir. Logo após o final do programa, só acessar nosso canal do YouTube, o Radiocom Pelotas. Caldanei, ainda tá com a temperatura baixa, né? Ainda a gente tá sentindo um friozinho, mas a princípio hoje a gente vai... Eu tô de manga curta agora, mas daqui a pouco...
0: Eu olhei agora, né? Sentindo friozinho, né? Mas vem calor.
1: Vem calor. Calor, né? Eu tô me preparando já, acostumando com a possibilidade de calor daqui a pouco. Né?
0: Bom, ainda temos alguns... serviços que não estão totalmente normalizados por conta do temporal, da tempestade, no começo da semana. O Laboratório de Agrometeorologia da Embrapa segue fora do ar, o site do laboratório. Por isso recorremos aqui ao celular para ver a temperatura neste momento. 13 graus a temperatura, com sensação térmica de 14 graus. Bom, no celular aqui está prevendo hoje, não sei o teu aí, ô Leonardo, mas aqui no Google prevê 30 graus hoje, máximo de 30 graus, da praia.
1: É 28.
0: Então, no meu aqui 30 graus, temperatura agora subiu para 14 graus. Então, vamos ter uma tarde de calor. Inclusive, a previsão inicial é que hoje começasse a aquecer e o calor mais importante ocorresse amanhã. Já não é o que o Climatempo está apresentando agora. O Climatempo prevê para hoje temperatura alta, sim, chegando a 27 graus. Tem essa variação aí de 28, né? Até um pouco mais de exagero, 30 graus. Mas vamos ter uma temperatura alta e amanhã já nem tanto calor assim, né? Então hoje vamos ter um dia de sol com muitas nuvens durante o dia e períodos de céu nublado, noite com muitas nuvens e temperatura em elevação, beirando os 30 graus nesta sexta-feira. Amanhã, sábado, sol com muitas nuvens durante o dia e períodos de céu nublado, noite com muitas nuvens. A temperatura cai, a máxima vai ficar em 21 graus, a mínima em 16, portanto a máxima tem uma queda importante. E a chuva começa a chegar ao estado no domingo, e aí para ficar por alguns dias, né? No domingo, sol com muitas nuvens de manhã, chuva forte à tarde e à noite, é o que informa o Climatempo. Temperatura variando entre 15 e 17 graus. A segunda-feira, sol com muitas nuvens e chuva passageira à noite. Muitas nuvens, mas com tempo firme no período noturno. Temperatura entre 17 e 21 graus, com possibilidade de pancadas de chuva, né? E a chuva mais significativa, conforme o modelo aqui do Climatempo, prevista para terça-feira, quando aqui há uma tendência de 60 milímetros de chuva. De qualquer maneira, a partir de isso, né, todos os modelos estão repetindo, uma chuva que chega domingo e se mantém pelo menos até terça-feira, no começo da próxima semana. Por enquanto é o calor, né? Por enquanto é o calor que vai marcar esta sexta-feira, 25 de setembro. Agora são 7 horas 38 minutos. Destaques do programa de hoje, Leonardo.
1: Edição da manhã desta sexta-feira, a gente recebe o Cristiane Costa, que é coordenador do Procon Pelotas. A pauta é a pesquisa do Procon, realizada em 23 postos da cidade, que mostra variação de até 14,87% no preço dos combustíveis, com o diesel puxando a maior alta do mês. O levantamento é divulgado em meio a uma onda de fiscalizações sobre o setor em todo o país, a chamada Operação Carga Pesada, que foi deflagrada pelo Senacom, Secretaria de Nacional.

0: situação. Liberação de verbas. Os primeiros recursos devem ser disponibilizados na próxima semana. A verba servirá para cobrir ações urgentes, como compra de materiais e contratação de equipamentos, sem incluir obras de reconstrução de longo prazo neste primeiro momento. Também o fornecimento de telhas. Diante da forte demanda gerada por episódios recentes de granizo em mais de 100 municípios gaúchos, o Estado está cobrando fornecedores para recompor estoques e garantir o envio de telhas para o conserto de residências destelhadas. Restabelecimento de energia elétrica. A CE Equatorial reforçou a equipe na região para solucionar pontos sem luz, priorizando redes hospitalares, estações de tratamento de água e sistemas de distribuição de água. O acesso a comunidades rurais e localidades afetadas que ainda enfrentam dificuldades devido às vias danificadas. Também, além de reunir gestores locais, a comitiva estadual visitou escolas em reformas e áreas atingidas por quedas de árvores e vendavais no bairro Simões Lopes, além do Hospital Regional de Pronto-Socorro. Segundo o balanço da Defesa Civil Estadual, a tempestade causou estragos em pelo menos 151 municípios do Rio Grande do Sul e deixou 4 mortos, inclusive atualização em relação a vítimas, né, deste temporal. Já são 6 mortes, ontem 4, né, mas 2 mortes confirmadas nas últimas horas em Caxias do Sul. Então, o temporal desta semana já tem a confirmação, lamentavelmente, de 6 mortes no Rio Grande do Sul.
1: Uma delas aqui em Pelotas.
0: Né? Uma delas aqui em Pelotas, de um senhor, né, que foi...
1: Isso.
0: Estava de moto, né, e acabou sendo atingido por um fio, né? Dos tantos fios pendurados aí que ficaram aí logo depois do temporal.
1: E na Serra teve um caso muito triste, até não sei exatamente qual foi a cidade, onde morreu a mãe e os dois filhos, né? Filhos crianças. Então,
0: é também na região serrana.
1: Isso.
0: Dados lamentáveis, né, do temporal. Agora são 8 horas 18 minutos, seguimos com o programa Edição da Manhã.
1: Prefeito Fernando Marrone decretou situação de emergência nível 2 no município na manhã desta quinta-feira, diante da extensão dos estragos provocados pela tempestade severa da madrugada de segunda. O documento é válido por 180 dias, período em que a administração poderá adotar medidas cabíveis para atender às necessidades provocadas pelo evento climático extremo, como aquisição de bens e materiais e contratação de obras e serviços necessários no enfrentamento da situação. É o 5º decreto de emergência emitido pelo chefe do Executivo nos últimos 10 meses, o 3º sob influência do fenômeno climático El Niño. Em quase um ano, o município sofreu com 2 ciclones extratropicais, 1 tornado, chuvas intensas, 111 milímetros em 24 horas entre os dias 16 e 17 de agosto, e agora a tempestade convectiva com o vendaval. As avarias do temporal de granizo do dia 27 de agosto, que atingiu mais severamente o Balneário dos Prazeres, Barro Duro, e a colônia de pescadores E3, foram incorporadas ao decreto de emergência do dia 17 do mês passado, que foi o decreto das chuvas intensas. Abre aspas, é um desafio que está colocado a todos nós, todos somos atingidos de alguma maneira, ainda há milhares de pessoas na manhã de hoje, dessa quinta-feira, no caso ontem, em Pelotas, por exemplo, sem energia elétrica e sinal de internet. Administrar uma cidade com carências históricas de infraestrutura já é difícil, quando é castigada por sucessivos eventos extremos, nos obriga a declarar emergência para facilitar acesso a recursos que necessitamos para ajudar na reconstrução do município e, principalmente, na vida das pessoas. Fecha aspas, disse o prefeito Marrone. O chefe do Executivo acredita que a homologação do decreto seja ágil. O documento será encaminhado à equipe da Secretaria Nacional de Defesa Civil.

0: Civil, que está em Pelotas desde a terça-feira, dia 22. É a segunda vez que o governo federal encaminha servidores da Defesa Civil Nacional ao município em pouco mais de um mês para atender as prefeituras que precisam administrar a crise provocada por condições climáticas adversas. Calderinho.
1: Até complementando aquela informação anterior, né, da família, né, que morreu a mãe e dois filhos, foi na Parada Cristal e a família levada pela correnteza do Rio São Marcos, na Parada Cristal, que fica na região
0: em Caxias
1: serrana.
0: Do Sul.
1: É Caxias do Sul, né?
0: É o bairro de Caxias do Sul. É. Uma região.
1: Então, Caxias do Sul, né, que teve esses problemas e mais duas mortes, né, confirmadas também em Caxias do Sul.
0: É, foi o lugar onde teve uma quantidade de chuva enorme, né?
1: É. Bom, agora seguindo com o programa Edição da Manhã, mais uma informação local. A Prefeitura aqui de Pelotas vai antecipar o pagamento dos salários dos servidores municipais, aposentadorias, pensões e do auxílio alimentação para a próxima sexta-feira, dia 2 de outubro. A medida antecipa em 5 dias o pagamento da remuneração e em 3 dias o depósito do benefício do cartão Bancard. De acordo com a secretária de Recursos Humanos, Carla Cassais, as antecipações têm sido adotadas de forma contínua pela administração para auxiliar o planejamento financeiro dos trabalhadores das administrações direta e indireta do município. Então, a antecipação do pagamento dos servidores municipais e também do Vale Alimentação aos servidores para o dia 2 de outubro. 7 horas 22 minutos, programa Edição da Manhã aqui na Rádio Coro, uma sexta-feira que vai ter calor. Por enquanto, ainda não, né? Embora a temperatura esteja um pouco mais alta do que em dias anteriores, seguimos com uma temperatura de 14 graus e sensação térmica também de 14 graus em Pelotas neste momento. Seguindo com as informações, Leonardo.
0: Agora, para os destaques esportivos.
1: Pode ser, poderem. Vamos lá. Seleção Brasileira ainda.
0: Seleção Brasileira 0-0 ainda o jogo. Jogo bem, aquele, o horário é esse jogo perfeito para dormir. Para quem pensou em acordar para ver o jogo, senta no sofá e já dorme um pouquinho. O jogo tá terrível. Mas falando do futebol aqui em Pelotas, a gente tem aí mais a última rodada da divisão de acesso da primeira fase, mas hoje é um dia decisivo fora do campo, né?
1: Fora do campo.
0: Fora do campo. Hoje tem a sessão no Tribunal de Justiça Desportiva do Estado que decide o futuro do jogo do Brapel, que começou a ser realizado no último sábado, mas acabou sendo suspenso devido aos rojões jogados pela torcida do Pelotas dentro do campo. E aí acabou que a gente vai descobrir hoje se o Pelotas vai ser punido com o WO, e aí essa vitória iria para o Brasil, uma vitória por 3-0, ou se o jogo vai reiniciar da onde começou, da onde parou, começando a jogar mais um tempo, ou quem sabe até começar o jogo novamente, né?
1: Sim.
0: Então a gente tem aí 3 possibilidades. Tudo indica que a principal seja uma punição ao Pelotas, né?
1: Porque o regulamento é claro, né? Quem deu motivos para a suspensão perde os pontos
0: e a súmula
1: do jogo. E o resultado é revertido para o adversário, considerando o placar de 3-0, é o que diz o regulamento. Um outro documento importante no julgamento é a súmula do jogo. E a súmula, ela é praticamente condenatória ao Pelotas, né?
0: Exato.
1: Porque todo o relato feito pelo árbitro Rafael Klein se refere aos episódios e situando, né, de que os rojões partiram da área em que era ocupada pelo torcedor do clube mandante, né? Então, a tendência é essa, né? Porém, julgamento é julgamento, né?
2: É verdade.
1: E esses julgamentos na justiça desportiva, não raramente eles são políticos.
0: Falando então dos jogos dessa 15ª rodada, todos eles realizados às 15 horas do domingo, dia 27. Em Caxias do Sul, a Papute recebe o Lajeadense no estádio do SESI. A Imoré joga contra o Esportivo no Cristo Rei. Veranópolis e Passo Fundo, primeiro e segundo colocado, se enfrentam no Antônio Davi Farino, mas o Passo Fundo já está garantido com a primeira colocação, está 4 pontos à frente do Veranópolis. Gaúcho contra Santa Cruz na Arena B8. Guarani de Venan Soares e União Frederiquense no Edmundo Faix. Brasil e Grêmio Esportivo Bagé no Pedra Moura, em Bagé. Brasil jogando fora de casa. Pelotas recebendo o Brasil de Farroupilha na Boca do Lobo. E aí o jogo, acho que é o confronto mais decisivo dessa rodada, é Glória de Vacaria contra o Gramadense no Altos da Glória. Quem vencer se escapa do rebaixamento. Quem cair vai para a terceirona do ano que vem. Essa rodada é importante para o Brasil, né, Caldanei? Vencendo, garante, claro, depende de si mesmo para conseguir a vaga na próxima fase. Mas quem sabe, conseguindo uma vitória no tribunal, podendo até sonhar com uma segunda colocação, né? E aí pode decidir pelo menos os dois jogos em casa, né? Os dois jogos do mata-mata em casa.
1: É, para quem andou sempre ali entrando e saindo da zona de classificação, né? Terminar entre os quatro primeiros colocados já seria uma mudança de expectativa dentro da competição muito interessante.
0: Exato, e para o Brasil, que tem o maior fator local dessa divisão de acesso, poder decidir os dois principais jogos, que é o próximo.
1: Hoje o Brasil é o sétimo.
0: É o sétimo. Tem
1: pegaria
0: 21 pontos.
1: Na próxima fase o sexto.
0: O Veranópolis.
1: Aliás, eu pegaria o segundo colocado, Veranópolis.
0: E aí já é um pouco
1: segundo jogo na Serra. E já se torna bem complicada, né, a situação, né? Embora para subir tem que passar por qualquer adversário, né?
0: Exato.
1: Que vier pelo caminho.
0: E se invertesse o Brasil só sem os jogos, só com uma possível vitória do tribunal, o Brasil iria até a terceira posição e enfrentaria o Brasil de Farroupilha.
1: Já muda de figura. E com o segundo jogo no Bento Freitas.
0: Exato.
1: Bom, são 8 horas 28 minutos. Bom, a Copa das Nações, que preenche com algum interesse a data FIFA, hoje tem Itália e Bélgica, e Turquia e França, né? Para quem diz que não tem nada que preste durante a data FIFA, pelo menos tem a Copa das Nações.
0: Não é aquela coisa, né? Também,
1: mas é interessante.
0: Mas já dá para assistir.
1: É interessante. Até porque as seleções estão usando força disponível no momento, né, para esses jogos. Ontem foi bom o jogo entre Alemanha e Holanda. Agora são 8h29, programa Edição da Manhã aqui na Rádio Com. Na sequência vamos aos comentaristas, né, já estão aí conosco. Começamos, como sempre, né, neste horário, com a participação de Marcos Cunha. Marcos Cunha, bom dia.
3: Bom dia, Caldenei. Bom dia, Leonardo. Bom dia, ouvintes da Rádio Com. Hoje eu queria fazer uma reflexão sobre a fala do presidente Lula e a fala do presidente Trump na Assembleia das Nações Unidas, agora no dia 22 passado, né? 22 de setembro agora de 2006, na terça-feira passada, que eu achei que foi um momento importantíssimo na Assembleia mais importante internacional que nós temos, que é a Assembleia das Nações Unidas, na ONU, né? Eu achei que o presidente Lula, mais uma vez, fez um discurso de estadista no plano internacional. Ele conseguiu sintetizar muito bem as principais questões que estão hoje no mundo colocadas. Claro, nós temos uma trajetória longa de um Itamaraty, né, que é muito preparado. A gente vê que o discurso foi muito bem organizado e conseguiu expressar, vamos dizer assim, preocupações que são da humanidade hoje. não foi só um discurso de um candidato à presidência no Brasil, como muitos esperavam até que ele usasse essa tribuna para fazer também um pouco de campanha interna. Eu vi o discurso do presidente Lula como um presidente, um estadista no plano internacional, porque ele chamou atenção de questões importantes para a humanidade. Claro que também fez referência à questão interna no Brasil, mas eu achei assim que o discurso, se nós pegarmos e analisarmos o discurso do presidente Lula, ele foi um discurso muito mais voltado para fora do que voltado para questões internas do país. No caso do presidente Trump, nós vamos ver que o presidente Trump fez uma abordagem assim, centrada nele mesmo, como é o estilo próprio dele, mostrando de uma forma assim até exagerada, né, uma necessidade de manifestar o seu poderio militar, que tem novas armas, que tem poderio maior do mundo, que eles é que podem com as armas então pacificar o mundo, como ele já fez. Apontou que já pacificou 7 guerras no mundo que estavam há muito tempo sem um final, porque ele tem um poderio militar e pode se impor. E disse com todas as letras isso. Eu achei que nós saímos agora de uma política norte-americana assim, uma linguagem ambígua em nome da democracia para levar a paz ao mundo ou a democracia ao mundo, e ficou muito claro agora no discurso do Trump que o que eles querem mesmo são os interesses norte-americanos pela força. Isso que eu achei que é o primeiro aspecto que nós podemos fazer uma comparação entre o discurso do presidente Lula e do presidente Trump. O Lula vai falar que só surge a guerra quando há falência da diplomacia e que o caminho do Brasil é em defesa da diplomacia. O presidente Trump diz em todas as letras, né, que invadiu a Venezuela, derrubou o presidente da Venezuela, usou a força para obter ganhos econômicos. Quando ele termina de falar sobre o episódio da Venezuela, de que ele teria ido lá então e mostrado poderio militar, como eles conseguiram entrar numa uma fortaleza militar de um outro país, e que então as forças militares norte-americanas são muito mais capazes, mostrando todo esse aspecto de técnica militar que eles têm, que os outros não têm. Para além disso, ele diz no final, olha para as câmeras, aquele olhar assim de ator de TV, um debochado, e diz aos vencedores o espólio da guerra. Ou seja, eles foram lá, derrubaram o governo da Venezuela para ficar com o petróleo da Venezuela. Ele disse isso com todas as vezes. Vale a pena as pessoas assistirem o discurso, tanto do Lula quanto do Trump, no YouTube tem, traduzido do Trump. Vocês podem assistir essa cena, porque vale a pena, porque senão a gente não se convence. Não assistindo, a gente não se convence do que eles estão dizendo. Porque saiu de uma coisa assim, um discurso escapista, fantasioso, para uma coisa muito direta, muito cínica até. Né? Nós temos a força e vamos usar a força para ganhar dinheiro. Foi o que disse o presidente Trump, quando disse que aos vencedores da guerra cabe o espólio da guerra. Então eles vão fazer guerra, é isso que ele está dizendo. Eles vão fazer guerra para ganhar dinheiro, como qualquer pirata, qualquer país que pratique o espólio internacional. Isso na Assembleia das Nações Unidas foi dito. Quanto à questão da credibilidade da ONU, o Lula chama atenção, o presidente Lula chama atenção que a ONU tem faltado no debate internacional, né? Tem se omitido no debate internacional. E não tem permitido que atrocidades sejam cometidas aos olhos de todos. E o Trump se mostrou completamente ao contrário de qualquer interferência internacional no confronto de interesses norte-americanos. Ele disse com todas as letras também que não haverá nenhuma interferência nos interesses norte-americanos. E o presidente Lula, sem mencionar expressamente Trump, a política expansionista de Trump, imperialista, né, derrubando governos, interferindo em eleições no continente, o presidente Lula disse que o Brasil não cabe no quintal de ninguém, se referindo à política Moore, né, que a América para os americanos, que a América Latina seria o quintal dos Estados Unidos. E faz referência dizendo isso, né, que o Brasil não cabe no quintal de ninguém. Faz referência a Cuba, dizendo que milhões de pessoas, 10 milhões de pessoas estão submetidas a um embargo há décadas, né, sofrendo as consequências de um embargo econômico totalmente arbitrário, praticado pelos Estados Unidos, e os Estados Unidos, ao contrário, dobram a aposta, dizem que vão interferir em Cuba, que utilizarão o poder para proteger os seus interesses, e que um deles é mirando em Cuba, que o Marco Rubio estaria tratando dessa questão. Na América Latina, o presidente Lula falou claramente que não aceita intervenções externas, né? Que a questão no hemisfério tem que ser resolvida pela democracia, com a participação da população dos países envolvidos, não com interferência externa. E disse que o Brasil não vai terceirizar a segurança interna, trazendo para dentro do seu território forças militares de outros países, está se referindo aí claramente, né, à questão de que o Trump e já um grupo de vários países da América Latina estão organizando a interferência militar norte-americana, trazendo o conceito de narcoterrorismo para grupos de narcotraficantes ou do crime organizado em geral. Essa estratégia que a gente vê no mundo, que os Estados Unidos estão fazendo, quer dizer, como a legislação norte-americana permite que o presidente possa interferir militarmente, independente, inclusive, de autorização do Congresso, para fazer intervenções contra terroristas, então trazer a noção de terrorismo, ampliar a noção de terrorismo para toda e qualquer atividade criminosa, é interessante para aqueles que querem ter intervenção militar norte-americana no seu território. Por isso que essa nomenclatura pareceria um detalhe, não é um detalhe, uma questão central, né? Uma questão central, porque quando nós rejeitamos, e o presidente Lula rejeitou chamar o crime organizado, PCC, o Comando Vermelho, crime organizado e traficantes, rejeitou a nomenclatura de terroristas, que realmente não são. Se nós vamos ver a análise de terrorista, terrorista é quem visa chegar ao poder através da violência, né? E não é o caso, não tem nenhuma conotação nesse sentido desses traficantes, eles querem ganhar dinheiro. Mas a mudança de nome é muito importante, porque com a mudança de nome o governo norte-americano se sente autorizado a fazer o que tem feito no Pacífico, por exemplo, né? Chama de narcoterroristas aqueles barcos que passam no Pacífico e mata as pessoas sem um processo legal, sem investigação, sem nada, sem parar para ver quem são, simplesmente porque eles dizem que são narcoterroristas. Isso autoriza eles a matar as pessoas. Então, é essa a estratégia. Aliás, infelizmente, nós temos visto a extrema-direita no Brasil adotando. Até o candidato Flávio Bolsonaro disse que vai considerar, sim, narcoterroristas o PCC e o Comando Vermelho. O que ele está dizendo? Vai aceitar a interferência militar norte-americana dentro do nosso território. É isso que ele está dizendo. E isso foi falado nesse discurso do Lula, que ele não aceita essa designação, mas que vai ele mesmo enfrentar, e tem enfrentado, e chamou atenção para a aliança que fez na Amazônia entre os nove países que compõem a Amazônia. Ele já tem uma organização desses países para proteção contra o crime organizado. Essa é como uma, vamos dizer assim, uma contraposição nesse sentido. Sobre Gaza, Lula mais uma vez fez um discurso muito corajoso e pouco usual no plano internacional. Ele falou, disse com todas as letras, que o governo Netanyahu está fazendo é genocídio contra o povo palestino. Significa dizer, é um governo que visa exterminar um outro povo. Esse quer dizer genocídio, que aliás foi o que os nazistas fizeram com os judeus historicamente, né? Apontaram para o povo judeu e queriam exterminar o povo judeu e colocaram em guetos o povo judeu, né? E fizeram atrocidades que a história demonstra, né? E nós estamos vendo hoje o que? O governo Netanyahu, então não são os judeus no mundo, mas o governo Netanyahu, esse governo que está lá, está praticando da mesma forma. Quer dizer, aqueles que foram na história violentados agora são violadores, né? Foram violados, agora são violadores, que é uma tragédia da humanidade, mas que se repete, inclusive, no plano individual, muitas vezes, né? Aqueles que são abusados muitas vezes viram depois abusadores. Então, isso ele diz claramente, claro que no discurso do Trump, em contraponto, ele diz que não, que foram ações americanas e israelenses que garantiram a paz na Palestina e contra o terrorismo do Hamas. O presidente Lula, quando fala no terrorismo do Hamas também. Ele menciona também a ação terrorista do Hamas. Mas a solução é uma solução diplomática e criação de dois estados, um estado palestino e um estado israelense. Essa seria a solução diplomática que apontou o presidente Lula. Redução de desmatamento na Amazônia também, porque a questão climática foi trazida no discurso tanto do Lula quanto do Trump, só que de uma forma totalmente diferente, né? Lula dizendo que a questão climática deve ser uma das prioridades da comunidade internacional e disse que o governo brasileiro tem trabalhado na direção de redução drástica do desmatamento, mas o presidente Trump disse que são alarmistas aqueles que falam em aquecimento global, que na verdade não é bem assim, aquele negacionismo que nós conhecemos, né? E dizendo que não vai parar de produzir e de usar as reservas que ele tem para poder desenvolver a economia norte-americana. Também, uma governança com relação à inteligência artificial, o presidente Lula disse que nós teríamos que ter uma governança internacional para tratar desse tema. E o presidente Trump rejeitou totalmente, disse que isso é um assunto de interesse estratégico norte-americano que não vai ter interferência nenhuma. No comércio e tarifas, o tarifaço, o presidente Lula disse que o tarifaço feito contra o Brasil não criou obstáculos para o Brasil aumentar inclusive as exportações para outros países. Então não conseguiu exportar para os Estados Unidos por causa do tarifaço, mas está exportando mais para outros países, porque o multilateralismo que é pregado pelo governo brasileiro, e o presidente Lula falou nisso, se sobrepõe então a esses interesses mesquinhos do governo norte-americano. E o Trump disse com todas as letras que usa sim as tarifas como instrumento mesmo, né, de interferência econômica a favor dos interesses norte-americanos. Usa as tarifas para ganhar dinheiro com essas penalidades, né? E a questão do Tribunal Penal Internacional também foi muito importante, porque o presidente Trump rejeita totalmente, né? Aliás, pediu que os membros do tribunal se demitissem, né? Diz que não aceita um tribunal internacional. Claro, porque muitos crimes cometidos no plano internacional, aí Netanyahu na Palestina é um exemplo, não? Crimes contra a humanidade estão sendo praticados, centenas de crianças, milhares, né? Milhares de crianças são mortas todo ano, né? E a comunidade internacional fica assistindo a isso, e o Tribunal Internacional não chega, não vai poder punir nem Netanyahu, nem o presidente Trump, que estão nessa ação criminosa, né? Um crime contra a humanidade praticado assim televisivamente, e que a comunidade internacional está inerte. O presidente Lula falou desse enfraquecimento exatamente da ONU, dizendo que a ONU tem que ter um protagonismo maior e participar mais das ações contra essas atrocidades para ter legitimidade, né? E que só a diplomacia e o diálogo é que podem evitar situações de guerra, né? Que a guerra já é um fracasso total, inclusive da política em geral. Foi muito interessante, eu achei o presidente Lula muito afirmativo e com posições muito claras, e de outra parte eu vi um presidente Trump mostrando as garras e dizendo que vai sim interferir militarmente, vai sim usar o poderio militar que tem para ganhar dinheiro no cenário internacional. Então ficou muito claro que, por exemplo, nós vamos ter aí interferência norte-americana nas eleições desse ano. Já estão aparecendo alguns indícios disso, financiadores da extrema-direita em todo o mundo já estão sendo encontrados no Brasil, pessoas que trabalham com financiamento de campanha dos sites da extrema-direita no mundo inteiro, e às vezes então alojados em outros países, para fazer campanha para a extrema-direita entreguista que nós temos, infelizmente, no nosso país. Pessoas que se dizem nacionalistas e batem continência para a bandeira norte-americana, se dizem nacionalistas e estão dispostos aí a trazer o exército norte-americano para dentro do nosso país para fazer um suposto combate ao crime organizado. É muito perigosa a situação que nós estamos vivendo. Eu diria que essa eleição, A eleição passada, eu tinha para mim que era uma eleição que era um voto muito mais pela democracia do que outra coisa. Votar no presidente Lula na eleição passada era votar pela democracia. Nessa eleição, o voto no presidente Lula, para mim, tem uma simbologia de um voto pela soberania. Ou nós vamos reeleger o presidente Lula, ou o Brasil está correndo o risco de perder a sua soberania, porque o Trump vai interferir nas eleições e vai querer interferir no destino do povo brasileiro daqui para diante. Era isso.
1: Marcos Cunha, obrigado por hoje. Até a próxima sexta-feira. Bom final de semana.
3: Um abraço.
1: 8:46, programa Edição da Manhã aqui na Rádio Com. 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Na sequência, comentário de Leonardo Melgarejo. Leonardo Melgarejo, bom dia.
2: Bom dia, Caldenei. Bom dia, Marcos Cunha. Bom dia, ouvintes da Rádio Com. Leonardo e Caldenei, vejam que o Marcos Cunha fez um ótimo resumo do principal tema da semana. A Assembleia Geral da ONU, os discursos do Trump e do Lula, são, de fato, um tema que vai render seminários e livros, se receber a atenção que merece. E o Marcos trouxe, a partir das falas do Lula e do Trump, a síntese dos principais temas internacionais que lá rolaram e que nos dizem respeito. E eu também me preparei para falar sobre isso. E dá para adiantar, então, que todos os brasileiros devem escutar e ler o que o Lula disse na ONU. É um documento de orgulhar gerações. E é por isso que o Flávio, filho do Bolsonaro, pede que aquela declaração do Lula não seja divulgada na campanha. E muito menos que não seja comparada com a vergonha que o seu pai, o Bolsonaro pai, impôs ao país quando esteve lá mentindo, dizendo eu amo, eu te amo para o Trump, dizendo que os índios estavam destruindo a Amazônia, que a floresta úmida não queima, dizendo bobagens. E é difícil, de fato, escolher para comentar da fala do Lula aqui em 15 minutos alguma coisa. Ele falou da crise climática, das guerras, do genocídio em Gaza, do massacre em Cuba, das big techs, do negacionismo, do multilateralismo. Como o Marcos Cunha enunciou, ele falou dos temas mais importantes que afetam a humanidade nesse momento. E fez aquela frase simples que o Marcos Cunha trouxe, que todos repetem: o Brasil não cabe no quintal de ninguém. Vou pegar esse ponto. E é verdade. Para que a gente seja, para que a gente viva num país, de fato, e não num cantinho para ser explorado dentro do quintal dos Estados Unidos, que pretende os Estados Unidos que sejam todas as Américas, para que isso não aconteça, nós vamos ter que nos posicionarmos de uma maneira muito mais objetiva nessas eleições. A gente não ser um cantinho no quintal dos Estados Unidos vai depender dessas eleições. Vai exigir que o Brasil tenha na presidência desse país alguém de fé. Alguém que não esteja nem na coleira, nem no bolso daqueles que querem roubar as riquezas do país. E a solenidade da ONU mostrou isso. Basta ver o que aconteceu com a Venezuela. Os norte-americanos do time do Trump, para quem o Bolsonaro pai bateu continência e de quem o Bolsonaro filho puxa saco, entraram à força na Venezuela e estão roubando aquele país. O próprio Trump disse na ONU que mais de 13 bilhões de dólares já foram embolsados pelos Estados Unidos com a venda do petróleo venezuelano. E o povo que ficou sem aquele recurso? Bom, dá para lembrar, nesse ponto, do projeto da Dilma para os recursos do pré-sal e o que a Lava Jato, o Temer e o Bolsonaro fizeram. Quem ganhou com o roubo dos recursos da Venezuela? O Brasil perdeu. Aquela riqueza sendo roubada, o crescimento do Brasil foi atrasado por décadas. Foi atrasado até ao ponto tal que a gente voltou para o mapa da fome. E agora nós temos mais petróleo. Opa! E ainda as terras raras para explorar. Isso vai ser explorado em favor de quem? Vai depender dessas eleições. Vejam, o Trump disse na ONU sobre a riqueza da Venezuela, e o Marcos Cunha chamou a atenção disso, que é um espólio a ser desfrutado pelo vencedor. Ele disse que somando os Estados Unidos e a Venezuela, agora os Estados Unidos detêm mais de 60% das reservas de petróleo do mundo. Eles detêm. O Trump disse, na maior cara de pau, que esse é o maior acordo já feito e que o vencedor, ao vencedor pertence o espólio. Acordo, ele disse. Ele disse também que os Estados Unidos vão administrar a Venezuela até que aconteça algo que ele chamou como uma transição segura, adequada e judiciosa. E são os ladrões que vão decidir o que é essa transição. Mas o deboche vai além disso. O Trump ainda disse que essa situação não vai custar nada para os Estados Unidos, porque os Estados Unidos vão ser reembolsados pelo, entre aspas, dinheiro que sai do chão. Foi como fizeram com a Petrobras, que teve que pagar a indenização para ser roubada, lá no caso do pré-sal, e é o que você pretende agora. Esse é o retrato do novo colonialismo. Os poderosos de um país tratando a soberania dos povos de outros países como se isso pudesse ser um obstáculo aos seus objetivos pessoais, um obstáculo para ser atropelado. E eles acreditam que isso vai funcionar com o Brasil, assim como em outros lugares, porque eles acreditam que podem contar com traidores dispostos a ajudar a esse projeto que é deles. Conseguiram isso na Argentina, no Chile, no Peru, na Colômbia, na Venezuela, e agora contam com isso no Brasil. É por isso que, só repetindo, essa eleição vai decidir mais do que as pessoas desinformadas e mal informadas pensam que está em jogo. Vejam o que o Lula disse na ONU. O Lula disse: nossas riquezas naturais pertencem ao povo brasileiro e é em benefício dele que vão ser exploradas. E o Flávio? Bom, o Flávio disse que nossas riquezas estão à disposição dos Estados Unidos. Ele disse, entre aspas, o Brasil é a solução dos Estados Unidos para quebrar a dependência que eles têm com a China por minerais críticos. Então, temos que repetir isso a todo momento. Precisamos ajudar as pessoas mal informadas que vão pensar em quem votar só na última hora a entenderem o que significa não eleger o Lula, não eleger senador, deputados e governadores alinhados ao projeto Lula, que é um projeto de Brasil. Nós temos contra esse projeto de Brasil e apoiado pelos Estados Unidos e pelas grandes empresas de biotecnologias um candidato criminoso apoiado pela máfia. Aliás, ele vem de uma família mafiosa, apoiado por uma mídia comprometida a esconder todos os escândalos com a ajuda de um ministro que o outro ministro chamou de pichuleco eleitoral, disposto a desmoralizar o Supremo Tribunal Federal. Um apoio de um presidente do Supremo Tribunal Eleitoral que está sendo acusado de se beneficiar com R$400 milhões por parte do grupo daquele banqueiro Vorcaro, em função de uma decisão que ele, o ministro, tomou e que rendeu R$8 bilhões para o banqueiro Vorcaro. Eles falam uma taxa de 5%. Nós precisamos ajudar os desinformados a entenderem, claro que tudo isso é coisa que corre na mídia e tem que ser julgada, e por isso todos têm que ser avaliados e todos têm que ser julgados. E nós precisamos ajudar os desinformados a entenderem que o Flávio Bolsonaro está sendo apoiado por gente que é contra o Brasil, que é gente que é contra os pobres, que é contra os pretos, contra as mulheres, contra os idosos, contra os professores, contra os trabalhadores, contra os democratas. Eles precisam saber que existem provas de que o Flávio Bolsonaro viajou no mesmo avião do Vorcaro que ele acusou o Alexandre de Moraes de viajar, que ele fez festa de aniversário da filha em casa do Vorcaro, que ele pediu milhões de reais ao Vorcaro, e tudo isso dizendo que nem conhecia direito o Vorcaro. É muito deboche, é muita mentira. E esses mentirosos, eles sabem que vão ser presos se a democracia continuar. Por isso estão desesperados e por isso essas pesquisas eleitorais estão mostrando para a ameaça do Brasil uma tendência de empate. A sujeira é tanta. Felizmente, a grande mídia não vai conseguir esconder isso. E o fato é, todos precisam ser fiscalizados, julgados e punidos. E os julgadores não podem estar no bolso dos que vão ser julgados. E é por isso que, gostando ou não gostando do Lula, o povo brasileiro tem que acordar para o que está em jogo. O Flávio Bolsonaro é um cavalo de Troia. É um cavalo de Troia usado como aquele filme Dark Horse para mentir a respeito da realidade, para enganar os brasileiros em favor dos que querem destruir o Brasil. E os parceiros dessa gente que concorrem ao Piratini, ao Senado, à Câmara Federal e Assembleias Legislativas, são peões do mesmo time. Nós precisamos, como disse o Lula se sentiu, o Lula disse que sentiu um sentimento de indignação na ONU em relação ao que acontece na ONU. Pois nós também precisamos desse sentimento de indignação contra os que querem destruir o país. Não dá para esquecer, em junho desse ano, o Marco Rubio, que é o braço direito do Trump, agradeceu ao Flávio Bolsonaro pela oferta que o Flávio Bolsonaro fez, caso eleito, de disponibilizar um time de transição para dialogar e negociar acordos amplos de comércios e investimentos com o Washington no Brasil. E o Lula? Bom, o Lula diz que não vai permitir isso. O Lula diz que o Brasil é dos brasileiros. Diz mais, diz que vai proibir as bets, que vai controlar as big techs. Porque o Brasil não pode tolerar negócios que destroem o desenvolvimento da nação, que destroem a consciência nacional e que endividam e destroem as famílias. E é essa a realidade que está nos ameaçando. Quem tem alguma noção sobre o poder dessas big techs tem que se preocupar com os resultados dessas eleições, porque o que está em jogo é o avanço dos interesses dos Estados Unidos e das empresas norte-americanas sobre o Brasil. A Agência Brasileira de Investigação já anotou, alertou para os Estados, para o presidente da República, para o STE, para o Supremo Tribunal Federal, para o Brasil, que a equipe da Palantir está atuando dentro do Brasil. Achou em São Paulo, o Peter Thiel, que é o CEO, é o titular, é o dono da empresa, e foi importante para a eleição do Milei, está em São Paulo trabalhando contra o Brasil. Esse cara é aquele que disse que não acredita que liberdade e democracia sejam compatíveis. Ele é um dos principais líderes da rede conservadora Rock Bridge, Ponte de Pedra, que está hoje no centro de suspeitas de investigações de atuação de Big Tech em favor da campanha Bolsonaro. E com as Big Techs atuando sem controle, nós estamos chegando no mundo todo numa espécie de tecnofascismo. Essa expressão já vem sendo discutida como sendo uma nova forma de dominação. Essa gente abraça o extremismo do Trump e quer eleger o Flávio Bolsonaro porque eles precisam de recursos. Recursos naturais, água, energia, segurança, para turbinar os data centers, para se apropriar dos recursos minerais necessários a produzir os chips, as baterias, e para treinar pessoas que produzem os seus dados para controlar as próprias pessoas. E o Brasil tem tudo isso. Mas o Brasil também tem, infelizmente, um governo que se coloca contra esse poder sem controle das big techs. Aliás, o Lula se apoiou na fala do Papa Leão XIV para dizer na ONU que, entre aspas, as decisões sobre tecnologias nunca devem ser separadas da consciência e da responsabilidade. Por isso o Brasil vem enfrentando as ameaças dos Estados Unidos. E por causa disso vem sendo ameaçado. Aliás, o senador Bernie Sanders, do governo, que foi candidato a presidente dos Estados Unidos já, e ele e o prefeito de Nova York reconhecem isso e ofereceram ajuda para o Lula contra a interferência norte-americana dentro do Brasil. Mas o melhor é que nós temos uma boa parcela da população brasileira fazendo parte de uma sociedade civil madura, capaz de se articular para resistir a isso. E, infelizmente, temos a outra parcela que vai votar no Flávio, sem saber que vai votar nas Big Techs e que vai votar contra o Brasil. Aliás, o Flávio disse que vai transformar o Brasil num polo de data centers. E, portanto, só elegendo o Lula, e de preferência no primeiro turno, a gente vai continuar vivendo num país soberano, capaz de construir o futuro da população. Mas, para isso, nós precisamos ter acesso e controle sobre as nossas riquezas naturais. Só assim vai ser possível garantir saúde, educação, segurança, ganhos reais e não perda de aposentadoria para os idosos. E para isso, nós temos que entrar em campo, ajudar os informados a perceberem o que está acontecendo. Sair de casa e ir para os lugares onde a nossa presença pode ajudar, porque falta só uma semana para as eleições. O Lula deu o grande recado para o mundo, lá na ONU. Ele mostrou com o seu posicionamento o seguinte: a gente não precisa se encolher, a gente não deve se acovardar. Se cada um fizer a sua parte, nós não vamos virar o quintal do Trump, com a turma do Flávio e seus candidatos e seus apoiadores dentro e fora do Brasil, ocupando postos de decisão como eles estão querendo. E é isso, nós temos uma semana para conversar o máximo possível sobre esses assuntos e ajudar a divulgar ao máximo a fala do Lula na ONU. Vamos lá. Sexta-feira.
1: Tá bem.
2: Forte abraço a todos e todas.
1: Um abraço, até um bom final de semana, até a próxima sexta-feira, Leonardo Melgarejo.
2: Até a próxima sexta.
1: Tá bem, até lá. Tchau. Agora 9 horas pontualmente. Já tens aí o preço dos combustíveis? Vamos a eles.
0: 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O preço dos combustíveis desta sexta-feira.
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0: Quem tiver de folga hoje pode pegar até aproveitar e ir na praia, né? Mas é hoje, porque amanhã já baixa a temperatura.
1: É, hoje.
0: Tem que aproveitar hoje.
1: É, hoje pode ir na praia.
0: Então, a gasolina comum, R$5,98 no posto Pinheirense da Rua Barão de Santa Tecla, número 848, bairro Centro, na esquina da Barão de Santa Tecla com a Rua Padre Felício, próximo, na quadra, na verdade, do pronto-socorro de Pelotas. Já a gasolina aditivada, que eu descobri uma coisa, vou trazer uma curiosidade. A abastecedora Areal, que é, geralmente aparece aqui, né, como o valor mais barato da gasolina aditivada, é o posto Santa Rita, que também é o mesmo da gasolina do etanol, só que em locais diferentes. Então, na abastecedora Areal, que é o posto Santa Rita, da Domingos de Almeida, número 1985, bairro Areal, na esquina da Domingos de Almeida com a Dr. Benjamin Gastal, R$5,99 a gasolina aditivada desta sexta-feira. Já o etanol, também no posto Santa Rita, mas no posto Santa Rita da São Francisco de Paulo, também no bairro Areal, número 3229, R$4,25. São Francisco de Paulo, esquina com a rua Felipe dos Santos, próximo a Bom Jesus, no Jardim Europa, R$4,25. O etanol mais barato desta sexta-feira. Já o diesel S500, R$6,36 no posto Cortês, na Avenida Avenida Duque de Caxias, número 1152, bairro Fragata, na Duque de Caxias, esquina com a rua Avenida Cidade de Lisboa, R$6,36 o diesel S500. Já o diesel S10, R$5,88 na abastecedora Areal, Domingos de Almeida, número 1985, bairro Real, posto Santa Rita, da Domingos de Almeida, esquina com a Dr. Benjamin Gastal, R$5,88 o diesel S10, mais barato desta sexta-feira, Caldanei.
1: Tá certo. Estamos encaminhando, né, para o encerramento do programa. Como é que ficou o jogo da seleção brasileira aí?
0: Então, última vez aqui, eu vou entrar só para... Da última vez o Brasil estava perdendo, está perdendo.
1: Perdendo para a Austrália.
0: Falta para a Austrália. Olha, a minha opinião, vou trazer um pouquinho mais na comunidade esportiva, mas o Hugo Souza não serve. Não serve.
1: Já está vetado. Tá bem. Vamos enviar esse recado.
0: A gente
1: aí
0: vai chegar na próxima Copa com o Alisson.
1: Antialote.
0: Aí todo mundo fica falando, que eu sou fã do Alisson, mas eu não.
1: É, aqui tem o fã-clube do Alisson e o do.
0: Luiz Castro.
1: Do Everton,
0: é verdade.
1: Tá bem, vem aí o Manhã Cultural com o Alexandre Salóis, às 10 horas Comunidade Esportiva, 11 horas Contraponto, com a Clarissa Hennig e André Amaral, destaques do Contraponto.
0: Contraponto desta sexta-feira, às 11h30, recebe a Ângela Moreira Vitória, que é secretária municipal de saúde de Pelotas. A pauta é o mutirão de agendamento de cirurgias de catarata pelo SUS. Dentro do programa Agora Tem Especialistas. O mutirão acontece neste final de semana. Os contatos começam às 7 horas da manhã. Além disso, tem outra pauta dentro do Contraponto nesta sexta-feira. Ao meio-dia, o Contraponto recebe o Pablo Trindade Robalo, que é maestro, diretor artístico e arranjador do Expresso 25. Ele fala sobre o Suíte Tom Jobim, que acontece neste final de semana, às 20 horas, no Teatro 7 de Abril. Então, uma pauta importante, que é a pauta do Angelo Moreira Vitória, e uma pauta cultural também aqui no Contraponto dessa sexta-feira, Caldenei.
1: E a edição da manhã retorna segunda-feira, às 7h30. Bom final de semana e até segunda.
0: Tchau, tchau.

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0: Olhando as belas paisagens aqui, panorâmicas da Rádio Com, vejo o horizonte e vejo que está com sol. Os estúdios da Rádio Com, aqui a gente enxerga quilômetros e quilômetros de distância através da janela. Estamos com sol. Vamos olhar aqui, o laboratório de agrometeorologia ainda está fora do ar. Porém, consta aqui que estamos já com 21 graus e marca chuva com, ao menos no modelo do Google, o modelo meteorológico do Google já mostra uma chuva hoje aqui para nós. Mínima de 12, máxima de 30 graus. Nossa colega Milena Cordeiro diz que já está quente na rua. É, nós chegamos um pouco mais cedo, ainda estava aquele clima ameno. Vamos olhar aqui que horas a chuva vem. É, mas é, o modelo do Google é meio... Tem uma chance mais alta de chuva lá no início da noite, mas não é grande coisa. Vou mostrar na imagem de satélite aqui. Vamos ver aqui. É, aqui consta que todo o Rio Sul está com tempo ensolarado. Vamos ver as chuvas. A partir das 9 horas aqui, atualizei. Nada, já estamos na tarde, final da tarde. E é, já chegamos na madrugada de sábado. É uma coisa bastante incipiente aqui. Pelo visto, teria uma tempestade bem ligeira só sobre a região de Pelotas, Rio Grande. Será que é isso? Vamos ver aqui. É, se formariam nuvens à tarde, bem pouquinhos, ó, a partir do meio da tarde, poucas nuvens. À noite aumentaria um pouco e uma rápida tempestade. Isso é o que o modelo aponta, né, pessoal? Vamos aguardar para ver. Esse horário eu vou estar dormindo, eu sou velho e tenho que descansar. Mas é isso aí, pessoal. Olha aqui, ó. Amanhã, sol entre nuvens, mínima de 14, máxima de 22 graus. Aí sim, domingo, segunda e terça-feira, marcando chuva para nós aí. Muito obrigado por estar ouvindo a Rádio Com. 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E além disso, pode ler as notícias produzidas pela nossa redação.
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0: Nossas lives ocorrem no Facebook e no YouTube. Já houve aí a edição da manhã. Daqui a pouco tem comunidade esportiva. À frente tem contraponto. Às 15 horas, o Jarbas Lázari vem com o Crítica Revolucionária, que vai ao ar todas as sextas-feiras. Às 15 horas. Depois a Elô vem aí com o Navegando. E aí pode ser live ou música boa aí. E aí Elô botando som. Ah, depois vem o José Luiz Moraes com Nativismo Sem Fronteiras. Amanhã segue a programação da Rádio Com. E amanhã o Jaime Camargo, ao lado de José Luiz Moraes, trazem o programa Comunidade Campeira, também com os temas nativistas. Vai ao ar então aí o programa dobradinha aí do Jaime com o José Luiz, a partir das 7h30 da manhã, bem cedinho, e fica até as 9 horas. Aí 10h30, o Marcelo Parmegiani vem aí com o programa De Tudo Um Pouco. É um programa novo, puxei da memória o nome do programa. Programa novo já tem, acho que 2 meses ou 1 mês e meio. Então o Marcelo Parmegiani traz aí o programa De Tudo Um Pouco. É... com live no Facebook, no YouTube, pessoal. Tá? Aí, musical da Rádio Com, aí, o Comunidade Musical. Porém, às 13 horas e 30 minutos, o Gente Como a Gente está aí com o Claudionei apresentando. Não é o Claudionei, é o nosso outro, é o Claudionei, colorado também, o Claudionei, apresenta com o Cid Branco e convidados do programa Gente Como a Gente, com lives no Facebook e no YouTube. E aí sim, musical, novamente, comunidade musical, vamos assim até às 19 horas e 30 minutos do sábado, e o programa do pessoal aí, anarquista, meia hora de assuntos e temas relacionados ao anarquismo, com o programa Subversão, mas aí só pelo rádio e pelos aplicativos, tá bem? Se você está interessado em ouvir o Subversão, fique sabendo que é apenas pelo rádio e pela internet, tá? Não tem live, tá bem, pessoal? Então tá, sextou, hoje vem calor aí, e haja saúde, né? E haja saúde. 30 graus, previsão de chuva, não sei, fiquei curioso, vou ficar acompanhando isso aqui. Se houver essa chuva aqui, será só nessa região aqui mesmo, de Pelotas e arredores, Rio Grande. Eu vou botar uma outra cidade aqui, aleatória, só pra ver. Oslo. Não, tô brincando. Tá, aqui outra cidade qualquer. Aqui. Previsão do tempo. Léo Cardoso vai fazer a gentileza ali. Vocês ouviram? Não, é só que é bem engraçado. Nunca tinha visto isso, mas enfim, eu não sou meteorologista, né, pessoal? Sexta-feira. E hoje que na sexta a gente começa um pouco mais tarde, aí os convidados se estendem no programa Edição da Manhã. Gustavo Oliveira já está aí para participar do Comunidade Esportiva daqui a pouco. E eu já vou passar para a parte musical, né? Aqui, ó. Passar para a parte musical aqui. Tá bem? Daqui a pouco mais tem agenda cultural aí. E a gente vai se falando, tá? Eu separei o Mano de Bango, com Sou Mocossa, sonzeira lá dos Camarões. Uma lenda do saxofone. Pioneiro do Afro Jazz, né? O World Music também. O Mano de Bango que toca é multi-instrumentista, tá bem, pessoal? Vamos dar-lhe pau aí com Afro Jazz. Hoje é isso. E eu só tenho que achar aqui. Pau na máquina, pessoal. Vamos lá. 9 horas e 29 minutos. E daqui a pouco a gente volta.

Então tá, rapaziada, fechou. Manu Dibango é o música africana aí, jazz africano, camaronês. Hoje foi isso, pessoal. Não vou me estender muito. Espero que tenha um baita do final de semana pra vocês, tá? Agora é comunidade esportiva. Muita coisa boa na Rádio Com até a noite aí. Tchau, tchau.

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0: Bom dia! Começando mais um Comunidade Esportiva aqui na Rádio Com, são 10 horas e 5 minutos. Sexta-feira, dia 25 de setembro de 2026. Começando mais um programa aqui no Comunidade, na Rádio Com, no 104.5 FM, também nas rádios online, no nosso site, radiocom.org.br. Também no nosso aplicativo próprio, o Radicon 104.5, que está disponível para celulares Android. A gente também está em live no Facebook e no YouTube. Nossas lives das redes sociais, com imagens direto do estúdio da Radicon, e que ficam disponíveis na íntegra para quem quiser nos assistir. Logo após o final do programa, é só acessar nosso canal do YouTube, o Radicon Pelotas. A gente tem todas as lives do Comunidade Esportiva, do Edição da Manhã, do Contraponto, de todos os outros programas que compõem a grade da Rádio Com durante toda a semana. Nesta sexta-feira, uma sexta-feira diferente, né? Com sol e calor. Momento agora, temperatura de 23 graus, a sensação térmica de 26. Temperatura de verão.
1: Ah, não, é mesmo.
0: É 26 graus a sensação térmica.
2: Precede a chuva, né?
0: Precede a chuva, mas o momento é aproveitar agora, pelo menos hoje, da praia.
1: Pessoal, vi uma previsão aqui no Google que teria tempestades hoje. Na região de Pelotas.
0: Aqui no...
1: Só.
0: Eu acho que a previsão...
1: O satélite confirmou. Sei lá.
2: Eu procurei hoje de manhã, mas não.
0: O Alexandre é o mensageiro do apocalipse.
1: Não, mas é bem ligeiro.
0: Ela é só...
1: Minutos?
0: Um pingo d'água. Não, mas não sei. Nos outros lugares que eu vi, não estavam marcando. Só se tá marcando pra madrugada.
1: Anomalia aí nos modelos matemáticos.
0: A umidade relativa do ar hoje, 70% em queda. Tempo seco em Pelotas. Possibilidade aí de chegar até 28 graus. Então, a sensação térmica pode ir até mais do que isso. Temperatura de verão, quem não trabalha à tarde pode até ir à praia se quiser, né?
1: Atualizou e mudou.
0: Mudou? Não tem mais.
1: Mas tem chuva pra sábado que não tinha antes.
0: Não, mas sábado já tinha possibilidade, né? Mas a chuva forte mesmo aí é pra de domingo pra segunda. Também podendo se estender até terça-feira. Programa de hoje com os trabalhos técnicos e também com informações meteorológicas.
1: Meio atrapalhado nos trabalhos técnicos hoje. Tu aperta o botão, é só pra avisar o pessoal. Tu aperta e fica olhando assim.
0: Carregando. Trabalho técnico de Alexandre Salóis. Também aqui ao meu lado, o Caldenei Gomes, o André Amaral e o Gustavo Oliveira. Não sei se o Roger Pérez vem hoje. Se vem, daqui a pouquinho ele aparece aqui com a gente pra falar sobre o esporte aqui na Rádio Com. Alexandre, começar por ti hoje. Bom dia.
1: Me pegou desprevenido.
0: Estou
1: meio desmobilizado. Chamar a atenção do goleiro aí da seleção, então, Hugo Souza. Da barreira, não sei se foi a barreira, foi mal armada.
0: Não,
1: enfim. Essa bola. O guri não chegou na bola. Eu acho que dava tempo, né? Destacar então esse amistosinho aí, o Brasil empatou no final.
0: Jogo 3?
1: Não sei quem é que fez o gol, acho que foi, né?
0: Foi o Raia.
1: Choradinho, gol. Deu no poste, caiu no chão e o goleiro...
0: Não pegou.
1: Se fosse o Flamengo que tivesse tomado aquele gol, o juiz anulava. Esse é o meu destaque, então, aí.
0: André Amaral, bom dia.
2: Bom dia, Leonardo. Bom dia, Caldenei, Gustavo, Alexandre, todos aqueles que nos acompanham nessa... sexta-feira aqui no Comunidade Esportiva. Me parece que eu tive a informação agora do funcionário aqui da galeria, antes de entrar, o Adilson, nosso amigo Adilson, que começou o julgamento lá, que começaria às 9h30, não sei se procede, mas eu tinha visto que era de tarde, né?
0: Era 14h30, né?
2: 14h30, né? Bom, seja, então eu acho que ele...
3: Não, esse aí é da senhora, né?
2: Bom, tô vendo o Alexandre falar. Mas hoje tem o julgamento, né? 14h30, que pode determinar ser determinante, vai ser, eu acho, determinante, se tiver, por exemplo, for favorável ao Brasil no Real. No Real, para mim, o Brasil está classificado e o Pelotas sem chance nenhuma. Eu acho que até nem é virtual mais, né? Se perder o...
0: Não, ainda existe uma possibilidade, mas é muito distante. Teria que vencer o Brasil, Forroupilha, tirar saldo, que a diferença de saldo é enorme.
4: Não, tomara que não. Se o julgamento for contrário, já
0: não, é. Não, se for contrário, não. Se for contrário, aí acabou o Pelotas.
2: E hoje eu olhei alguns momentos do jogo da seleção. Tem que dar um desconto, que é muitos jogadores novos, assim, que não frequento muito, que não frequentaram a lista do as convocações do Ancelotti, né? Também um jogo no fim do ano, vou te dizer, né? Final do ano, podia começar esse ciclo aí
0: no ano que vem.
2: Esse ciclo ano que vem, né? Mas assim, o Brasil se salvou no fim com o gol do Rayan no último lance do jogo, né? Eu até olhei o finalzinho ali, vi o gol de falta da Austrália. E Austrália, né? Austrália. E que o Hugo Souza não chegou na bola. Não sei se vocês viram o lance do... Vocês estavam aqui, não estavam vendo, né? Não sei se...
0: Não, mas a gente viu o lance.
2: Viu o lance. E o Brasil se salvou no fim com o gol do Rayan. Mas é apenas o início, né? E jogando mal, né? Segundo, eu não vi todo o jogo, vi alguns momentos, algumas coisas, né? Mas joga mal, né? Enfim.
0: Gustavo Oliveira, bom dia.
4: Bom dia, Leonardo, André, Caldenei, Alexandre, nossa audiência da comunidade esportiva. Meu destaque vai para a última rodada da divisão de acesso. Claro que ainda temos esse julgamento ainda de hoje, que vai definir muita coisa para as equipes aqui de Pelotas. Mas uma última rodada decisiva para definir os 8 classificados, confronto direto entre os 2 últimos colocados, na verdade o penúltimo e o antepenúltimo, para ver quem que vai ser o último rebaixado. Todos os jogos ao mesmo tempo, aquela emoçãozinha de última rodada de campeonato. Veremos aí no domingo como é que vai se finalizar essa Série A2.
0: Caldenei Gomes, bom dia.
5: Bom dia, Leonardo, demais integrantes do programa e audiência do Comunidade Esportiva. O mau momento do futebol pelotense, esse momento histórico do ponto de vista negativo, com os dois, Brasil e Pelotas, disputando ao mesmo tempo a segunda divisão e campanhas... A de Pelotas, decepcionante, a do Brasil só agora ganha rumo. Mas dentro desse contexto extremamente negativo, historicamente inusitado, o Brapel teria mesmo que ter esse contorno para tornar o quadro ainda mais deprimente. O Brapel e os minutos em que teve tentativa de jogo foi muito fraquíssimo, né, do ponto de vista técnico, né? Acaba saindo de dentro do campo por conta de comportamento inadequado de alguns torcedores e vai ser jogado no tapetão. Então é um elemento a mais dentro deste contexto lamentável.
0: Então, começando exatamente por isso, não. Segurar. A gente tem mais um destaque para pedir. Sim, antes. Acabou de chegar, então a gente já vamos aproveitar a presença do Roger Pérez, que está entrando aqui no contato. Não sei se a internet está oscilando, mas já está aí com a gente. Já temos Roger Pérez aqui no Comunidade Esportiva. Roger, bom dia! Nos ouve? Acho que não tá ouvindo, Roger. Não tá ouvindo. Assim, no... Roger, nos ouve?
6: Oi.
0: Bom dia.
6: Escutando, Leonardo.
0: Bom dia.
6: Bom dia, bom dia. Depois de 4 dias sem luz, né, a gente retorna aí. A vida, parece que a vida sem luz não tem vida, né, tia? Pá, que coisa de louco.
0: Sem luz,
6: então,
0: internet.
6: Bom dia, Leonardo, Caldenei, né, André, o Gustavo aí e o nosso amigo lá na técnica, o Alexandre Salois. É, o meu destaque é o julgamento, né? Eu acho que já até destacaram isso aí, já, provavelmente, mas o meu destaque é o julgamento hoje que vai acontecer, né? É, sobre o Brapel. E eu queria dar um depoimento, né? Que eu acabei indo o Brapel, né? Mas eu sou muito teimoso, né? E eu acabei indo o Brapel e eu senti, sabe, o clima meio bélico. Né? Já na hora do que os times entraram em campo, né? Porque geralmente tem um protocolo, né? Os times entram em campo, ficam perfilados. O Pelotas, eu vi que o Pelotas não ficou perfilado, saiu correndo para a torcida, assim. O Brasil tentou, mas o juiz chamou o Brasil, porque tem um protocolo, né? Eu, a partir dali, eu

0: a gente fica refém disso aí, né? Infelizmente, futebol, né? O futebol que a gente vai ver, paga aí, vai lá e paga para ver, não é mais, não tem. Além da falta de craques, né? Que tu tinha antigamente, tu tinha bastante jogador bom, agora tu tem um jogador mediano e acaba acontecendo isso aí. Então, vamos ver o que vai acontecer hoje, né? O que vai acontecer hoje na federação, a gente nunca sabe, né? O que pode acontecer. Espero que cumpra-se o regulamento, né? Mas isso aí sou eu, né? Então, meu destaque é esse aí.
1: Esse relato do Roger era interessante, né? Porque em qualquer decisão, independentemente da competição, o protocolo ele é respeitado. E o Pelotas entrou não cumprindo o regulamento, os jogadores foram para a torcida, né? E só voltaram para cumprir o protocolo porque o pessoal ali da federação chamou os jogadores para virem perfilarem ali até para a execução do hino rio-grandense. E eu também, essa questão abordada pelo Roger, que o clima já estava pesado e nessa tentativa, ah, não, vamos entrar por uma guerra e não por um jogo, e é jogo, né?
2: Exato.
1: E no momento que começa esse entendimento que é por uma guerra, acaba referendando atitudes, né, como jogar rojões para dentro do campo. Mas também os capitães, que é um outro protocolo a ser cumprido de boa convivência, ficaram o tempo inteiro discutindo durante a definição de quem jogar, quem sairia com a bola, quem ocuparia o qual dos lados do campo seria ocupado pelas equipes. E não houve o cumprimento entre os capitães.
2: Já vê o clima que o clima tá
1: Já
2: bom,
1: estava
2: né?
1: pesado, saindo dali discutindo, né, o Lucas Huck e o capitão do Brasil, o Dumas. Então, um ambiente que já estava pesado e que essa tentativa, eu vou ganhar no grito, eu vou me impor, eu sou mais
0: Pois é.
1: sou mais macho,
0: Mais
1: essa
0: homem, né?
1: coisa idiota, né?
0: Essa, mais.
1: Essa coisa idiota e que leva e que acaba incentivando alguns vândalos a cometerem violência, né?
2: Exato. Gustavo, tu também estava presente fisicamente no jogo? Também sentiu esse clima bérico?
3: Senti, eu tava nas cabines, né? Mas antes mesmo de entrar no estádio, quando eu tava reunindo ali a equipe, ali no entorno ali da Boca do Lobo, já tava sentindo que o clima não tava legal, que não ia ser um jogo tranquilo. A gente chegou a conversar com alguns torcedores do Pelotas antes, e aí tem até relato, né, que a gente recebeu de um torcedor, que ele falou assim: ah, hoje tem que ganhar de qualquer jeito, e se ganhar e se perder, e a gente vai quebrar tudo e não sei o quê. E cara, tava um clima bem hostil assim. Eu, na hora que eu entrei assim, eu senti que não ia ser um jogo normal. Claro que clássico nunca é um jogo normal, mas não. E quando começou a partida, porque os rojões começaram antes mesmo de iniciar o jogo, né? E eu já tinha alertado isso na transmissão que eu estava fazendo, que o policiamento deveria ser reforçado ali, pelo menos na parte ali da torcida do Pelotas, de onde é que estava vindo a maior parte dos rojões. Foi algo que não aconteceu e deu no que deu. Era algo óbvio, assim. Era, se tu visse, prestasse atenção no clima que estava e no que estava acontecendo ali durante aquele início de jogo, já dava para ver que não ia terminar bem.
4: Em Gustavo, aqueles policiais que subiram ali na arquibancada da Bento, eram todos que estavam no estádio?
1: Não, não,
3: Não,
1: eram,
3: não.
1: eram três pelotões, né?
4: Três pelotões.
1: Um deles que ocupou ali. Mas eles só agem no momento em que de maior conflito ou que ocorre a solicitação da arbitragem. Porque a segurança de um tempo para cá, ela é responsabilidade do clube mandante, que contrata uma equipe de segurança, que não impõe o mesmo respeito, né?
2: Exato.
1: Que não tem o mesmo preparo dos policiais, que às vezes pode contestar que exagero, e exagero mesmo, mas os seguranças se omitem, os seguranças particulares, né? Ficou evidente, né? No momento, aonde uma torcida organizada do Pelotas que estava repetidamente jogando rojões, um grupo de uma meia dúzia de seguranças olhavam à distância. Eles teriam que

0: afastaram o torcedor, inclusive, da tela e não foram fazer isso. Né? Não se sentiram, talvez, encorajados de fazer isso. Porque eles também correm risco. Né? Então, achei também muito reduzido o número de seguranças particulares designados para o Brapel pelo ambiente que se tem em um jogo de tamanha rivalidade. Né? Então foi uma série de fatores, além da questão da vistoria para a entrada no estádio, que fracassou. Uma série de fatores do ponto de vista de segurança que falhou, além do comportamento de alguns que vão para lá com o propósito de criar um ambiente de guerra, um ambiente hostil, agressivo, de desrespeito, inclusive aos torcedores do mesmo time que querem ver o futebol.
1: Né? Exato.
0: Então tudo isso foi encaminhado para o jogo ser decidido agora. Aliás, o futuro, principalmente do Pelotas, ser decidido no Tapetão, né?
2: Não, tu sabe que me chamou a atenção assim, na hora que começou os caras a tirar bomba, eu vi muitos torcedores do Pelotas indo embora, né? É? Muita gente foi embora, né? Sim. Foi embora, porque aí perdeu, né, cara? É. Aí não tem mais, aí perdeu. Perdeu o sentido, né? Que é um jogo que termina, 90 minutos terminou, né? Por mais Brasil, mais Pelotas que seja, todo mundo, que vão morrer de amor ou coisa assim. Mas é um jogo, terminou, deu pra bola. Então acabou, o cara leva o jogo pra esse caminho aí não tem, né? Termina mesmo.
0: Na verdade, o futebol, e não é só aqui em Pelotas, em todos os lugares, se tornou refém das torcidas organizadas, né?
1: É verdade.
0: Porque eles metem pressão em jogadores, ele mete pressão e fazem ameaça a treinador, eles ameaçam pelas redes sociais, eles comparecem aos centros de treinamento, que é um local de trabalho. E imagina,
3: exigem reuniões.
0: Estamos trabalhando aqui, chega alguém para pressionar.
3: Reuniões com a direção, jogadores.
0: É. Não, o momento exige reunião de. Então eles pressionam o time, eles pressionam a diretoria do próprio clube. E atacam violentamente os rivais. Quer dizer, então o futebol se tornou refém das torcidas organizadas.
1: Tem um momento, eu tô tentando lembrar o nome do treinador, mas que pra mim foi marcante, foi o treinador do Santos que pediu demissão após uma torcida organizada. Sim. Do Santos estourar rojão na frente da casa dele.
0: É?
1: É absurdo.
2: Não, mas é isso, Leonardo. Só uma coisa a gente vê pelo campo ali, uma coisa a gente vê pela televisão, mas no campo é assustador, cara, esses troços de rojão, assim, os guri, bom, vocês estavam lá, né? Sim. O Gustavo, o Caldenê,
1: o Ariel Rolan,
2: mas é...
1: Que era treinador da Universidade Católica, tecnicamente.
0: Mas quem é que vai ter tranquilidade para trabalhar sendo pressionado, sendo ameaçado?
1: Exatamente.
4: Esse negócio de estar se reunindo com torcida também
1: é absurdo.
4: É, reunir com esses dias, não lembro agora. Foi. Bom, é vários, né? Mas,
0: chegou o ponto de uma torcida do Corinthians invadir, tomar conta, né? Ocupar as dependências do estádio e não entrava ninguém. Né? Era eles que estavam comandando, né, o clube.
1: Eu já acho absurdo aquela função de ir até... Ah, o tal jogador tá numa festa, tu vai até a festa para...
0: Que interfere na individualidade do cara. Né?
1: Claro que...
0: O cara que tem que se cuidar por ele, né? Não precisa estar sendo vigiado por uma patrulha, né?
1: Ele ser cobrado durante o
2: jogo. Na verdade, né?
1: Tipo coisa?
0: É. Ele tem que ser cobrado lá pelos superiores dele ou por quem contrata ele, né?
3: Rei da América.
2: Na verdade,
0: eu sou torcedor do tal time, encontro ali o Leonardo na noite, não tem nada a ver com isso. Quem tem que cobrar é o chefe.
2: É. Né?
0: Quem contratou o Leonardo ou quem comanda o superior dele lá.
4: Ele vai chegar no jogo se ele não
0: perder a titularidade.
4: Vai vaiar ele, vai gritar.
1: Tu pode fazer isso.
0: Agora eu não tenho o direito de ameaçar. Né? Não tenho direito de te ameaçar.
1: Aquela vez do Luan, que o Luan tava numa casa. No motel, acho que era no motel, né? E invadiram o motel pra bater no Luan. É um horror esse tipo de situação.
0: Sim. Mas a individualidade do cara, né?
1: Exato.
0: Individualidade do cara.
1: Ele
0: extrapolou todos os limites. Extrapolou todos os limites, então. eu não, e não vê saída para isso. Também. Porque, a não ser que haja uma... E já houve tentativa de intervenção do Ministério Público, porque tem que vir desses órgãos, né? Porque os dirigentes não enfrentam. Eles perderam o controle, perderam. É mão. E nos grandes clubes tem um componente a mais. Como há disputa eleitoral e tem, né, movimentos disputando internamente o comando do clube, esses grupos, e às vezes extremamente violentos, eles apoiam essa ou aquela candidatura. Então os caras nem enfrentam porque precisam do apoio deles.
1: E né? Serve como cabo eleitoral.
0: É, cabo eleitoral. E teve um dirigente em Porto Alegre, num clube em Porto Alegre, que deu uma força gigantesca para uma torcida violenta, porque ele também tinha interesse da política partidária, ele era político. Esse pessoal trabalhava para ele, esse pessoal votava nele e trabalhava para ele, né? E ali aquela... Ele jamais ia enfrentar aquela organização, porque era uma organização de apoio político no clube e também, né, para disputa de cargos eletivos. Né?
1: São 10h27, toda essa introdução que a gente acabou discutindo vem para trazer, falar sobre o julgamento de hoje, às 14h30, na terceira comissão disciplinar do Tribunal de Justiça Desportivo do Estado, para julgar o jogo entre Brasil e Pelotas. No caso, o Pelotas é o denunciado da situação, após o lançamento de 4 rojões durante o jogo.
0: É, 4 rojões, os caras que foram relatados em súmula, né?
1: É, relatados em súmula.
0: Que ali teve dezenas.
2: Tipo rojão.
5: É, na cabine é perto de 10, 15, por aí.
0: É.
5: É muito.
0: É muito.
1: Dois deles, aliás, assim, na direção de jogadores, né?
0: É, teve um que caiu muito próximo do Genilson, lateral direito do Brasil.
2: Genilson?
0: É, e teve um outro que caiu muito perto do árbitro, inclusive. Ali ficou consumado, que não teria mais segurança. Pelo momento que o próprio árbitro deu um risco, tá louco.
2: Mas parece um trocinho, né? Uma brincadeira, rojão, coisa assim. Que coisa bem horrorosa.
0: É, não, não. É meio assustador. Imagina aquilo, tu tá prestando atenção. Por exemplo, o goleiro tá de costas, prestando atenção.
2: O goleiro
0: com aquilo
2: mesmo,
0: história do lado.
6: Problemas de audição.
0: Aquilo ali pode trazer problemas de audição, pode causar queimadura, tu pode até perder
6: pé, né?
0: Parte do teu corpo. Ou a visão, né?
1: É verdade.
0: Então é uma arma que pode matar, inclusive.
2: É o tal dos B12, né? Que os caras chamam.
6: As
2: né?
6: B12 é um barulhão.
1: É perigo.
2: Pá, uma barulheira assim. Pô, mas da onde saiu o suíte?
6: É até proibido vender, né, em Pelotas.
2: Bomba e bomba.
1: Tem uma lei
0: de alguma forma.
2: Ah, não sei de onde saiu. Como conseguiram passar, né? Passar com aqueles troços.
6: Onde é que eles botaram, Roger? Onde é que eles botaram?
2: Ah, não sei. Pois é. É.
1: Essa pergunta não faz, Alexandre. Não faz.
2: É.
1: A súmula do árbitro Rafael Klein, ela é, acho que, a principal.
0: Ah, sim.
1: Evidência dessa situação.
0: Em tese, sim. Em tese,
1: mas
0: sim.
1: A súmula ela é contestada.
0: Claro que vai ser contestada. O Pelotas vai apresentar os seus argumentos com todo o direito. Enfim, o Brasil também vai apresentar a sua argumentação. Muitas vezes os julgamentos são políticos. Né?
1: É verdade.
0: Então, não sei o que vai dar, não sei. É absolutamente improvável.
6: Se passar em pano,
0: agora, se tu pegar feio. Eu já disse isso ontem e repito: se pegar o regulamento e a súmula, parece evidente que o Pelotas terá uma punição exemplar. Mas se vai ter, não sei.
1: É, as possibilidades de como pode
0: até porque o advogado do Pelotas é um cara especialista, cara bom nessa área, né?
1: E as possibilidades de como pode finalizar esse julgamento é uma derrota do Pelotas por 3-0, né, com W.O. A retomada da partida a partir do segundo tempo, que foi onde fechou, onde acabou com o primeiro tempo tendo 60 minutos. Ou até reiniciar toda a partida, né?
0: E a tendência é que ou complementa o Brapel ou joga um outro clássico com portões fechados.
1: É verdade. É verdade.
6: Mas a defesa do Pelotas tem essa. Defende que o tumulto foi realizado por ambas as torcidas, né?
0: É, sim, mas essa.
6: Eu acho melhor.
0: Defesa é defesa, né? Tu tem que te defender, né?
6: É muito inconsistente. O Pelotas está lascado.
2: É quase um assassinato, né? Quase um assassinato.
6: É tentativa,
2: assassinato.
6: Jogar uma arma dessa.
0: Defesa para todos os tipos.
6: Um explosivo no próximo a uma pessoa.
0: Pessoas,
6: né?
0: Aí que cometem.
6: tentativa de assassinato.
0: Horríveis. É. E tem direito à defesa. Bom, defesa é defesa.
1: Mas se defender um flagrante, alguma coisa vai ter que defender.
2: É, tá tudo que o Brasil não participa do julgamento, né? O Brasil não participa. O Pelotas que é, pelo que eu estava acompanhando ontem, o Pelotas quer que o Brasil participe do julgamento, mas o...
0: O Brasil não foi denunciado, né? O Brasil
2: não foi denunciado. Então quem participa do...
4: Quem foi o Pelotas.
6: Julga na boca do lobo, pô.
0: Esse é um outro componente. Além do julgamento, além do regulamento, que tá evidente, que o Pelotas que causou a suspensão do jogo, foi o comportamento de alguns torcedores do Pelotas que causou a suspensão, além da súmula que indica que os fatos originários da suspensão do jogo partiram de rojões jogados de onde se encontrava a torcida do Pelotas, tem esse outro componente, né? O procurador, ele denunciou o Pelotas apenas, né?
1: É verdade.
0: E o mandante o procurador poderia denunciar o Brasil também, né? Mas não, denunciou o Pelotas.
2: Pois é.
0: Então e quem é réu no processo é o Pelotas.
1: E também o que agrava, eu acho, o mandante ser o Pelotas, o responsável pela segurança ser o Pelotas. E
0: quem causou
6: evidente isso aí.
0: E quem causou a suspensão do jogo foi o Pelotas. Ah, houve rojões jogados pelo torcedor do Brasil. É verdade que houve. Mas não. Mas e se compara o número de rojões.
6: Não foram identificados os torcedores? Essa é uma questão.
0: Não, acho que nem tinha como. Havia uma tentativa de identificação, mas eram tantos, né? E vinha de todo lado,
1: até
0: né?
1: Poderia tentar fazer algo mais brando pro Pelotas, mas não identificou, então.
6: Tudo com aquela. Bota a camiseta no rosto, ficou aquela balaclava, né? Aquela.
1: É balaclava de camisa?
6: É.
4: Duas horas e também tem outros julgamentos. Os jogadores também. Os atletas também serão julgados, mas claro, já fica em segundo plano. O Júlio Nascimento e o Géder do Pelotas, né? E o Genilson e o Otávio do Brasil foram expulsos, né? Acho que durante a confusão.
0: Foi durante
4: a confusão, né?
1: O Pelotas também tentou arrumar um jeito para tentar tirar a culpa só de si e falar que o atacante do Brasil, né?
0: O Morbeck também, uma atitude inexplicável, um ambiente que estava explosivo. E aí ele vai fazer gesto para a torcida adversária. Infantilidade, né?
2: É, infantil mesmo. Infantilidade, tem umas coisas que
0: infantilidade.
2: Não...
0: Aliás, tem algumas coisas que também não se explicam, né? Os jogadores também contribuem. E uma outra coisa também, os clubes têm que parar com essa história de que o problema está sempre do outro lado.
1: É verdade.
0: E os responsáveis são os outros lados. Tem que haver... Ninguém vai corrigir esse problema, que é muito grave, que pode acabar em tragédia. Amanhã depois, porque os últimos dois clássicos, né, o Roger... foram marcados por episódios lamentáveis.
1: É, o próprio, no clássico passado, o Rodrigo Brito, ele...
0: só viu o lado do Brasil. Brasil. É. O Brasil até não se manifestou, mas talvez também seguiria na mesma linha. Enquanto não houver essa autocrítica de condenar, né, atitudes de torcedores do seu próprio clube, o ambiente vai continuar da mesma forma, porque a ideia,
2: Brasil,
0: de forma geral, o problema é do outro lado, né?
2: É do outro.
1: Passa a mão na cabeça do torcedor.
2: Mas te lembra agora esse negócio do Brasil que teve, negócio do racismo aí, o cara foi banido aí.
1: Acho que é por isso que o Brasil acabou
2: sócio.
1: Conseguindo ser absolvido.
2: Brasil baniu o cara, não tem mais. Esse cara não pode ser torcedor.
0: É o mínimo que tem que ser feito.
2: O cara vai pra dentro de um jogo de futebol, o time precisando ganhar, o cara me solta rojão pra tudo que é lado. Não pode ser normal, né?
0: Será que
2: não
0: acha
2: pode.
0: Que isso ganha
2: não
0: jogo,
2: pode. Outro...
0: cara? Aliás, pra te ganhar jogo, tu tem que criar um ambiente que o jogo ande.
1: Exato.
0: Tu tem que criar um ambiente que o jogo ande. Tu tá precisando de ganhar.
1: Até porque o clássico era mais importante pro Pelotas que pro Brasil.
0: Sim. Era importante pros dois, mas o Pelotas era a última chance. Praticamente é uma. Se não a última, a penúltima chance, né?
1: É verdade.
0: Então tu tem que viabilizar uma condição que o jogo ande. Aí quer ganhar no grito, né?
2: Mas tem que ver os comentários. E às vezes eu tô acompanhando aqui. Os comentários da torcida do Pelotas às vezes assusta o cara até mesmo. Realmente é de assustar.
6: Eu ouvi um aqui que comentou aqui no chat. Eu não tive o desprazer de.
1: 10h36, Alexandre?
2: Ah, não, mas isso aí não.
0: É outra
2: é
0: coisa.
2: Outro comentário.
0: É outra loucura. É outra loucura também.
2: É outra loucura.
0: É outra loucura também.
1: Alexandre, intervalo rapidinho. Daqui a pouco a gente volta com a comunidade esportiva aí para falar sobre a rodada. Neste final de semana a gente tem a 15ª rodada da divisão de acesso, a última. A última chance pro Pelotas tentar sonhar, caso tenha.
0: Não sei se vai ter chance no domingo, depende de hoje. Né?
1: Depende de hoje, mas é rodada decisiva, é importante, então a gente já discute ela rapidinho. Então, um intervalo bem rapidinho aí, gente.
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0: Voltamos, 10 horas e 40 minutos. Unidade esportiva de volta aqui na Rádio Com. Temperatura de 25 graus, sensação térmica de 27. Umidade relativa do ar em 67%. Temperatura em elevação aqui em Pelotas já, 25 graus ainda. Sem nem 11 horas, já está com temperatura de verão. Agora, seguindo e falando da rodada da divisão de acesso desta sexta-feira, a gente tem aí 8 jogos sendo realizados no domingo, às 15 horas, todos no mesmo horário. Passando aqui, que a gente tem aí, antes dos jogos da dupla Brapel, a Pafute Lajeadense no estádio do SESI, em Caxias do Sul, a Imoré contra o Esportivo de Bento Gonçalves, no Cristo Rei, o jogo entre o vice contra o líder, o Veranópolis enfrentando o Passo Fundo, no Antônio Davi Faria, né? Gaúcho de Passo Fundo contra Santa Cruz, na Arena B8. E o Guarani de Venâncio Soares contra o União Frederiquense, no Edmundo Feix. Aí o jogo que eu acho que é o mais decisivo entre esses dessa última rodada, que é agora de Vacaria contra Gramadense, no Altos da Glória, né?
1: Esse
0: o jogo
1: tem que parar pra ver.
0: Matar e morrer. Matar ou morrer. Quem vencer se mantém na divisão de acesso, quem perder cai para a terceirona. Então o jogo vai ser interessante.
2: Acho que o Glória acho que não cai. Primeiro que o Glória.
1: O Lobo tem uma.
2: Joga em casa, né? Joga em casa e depende do empate para escapar do rebaixamento.
3: O Gramadense, pois é.
2: O Gramadense tem que ganhar fora.
1: O que teria que acontecer pro Pelotas cair?
2: Só um jogo.
1: Não tem como.
2: Não, esse
1: é
2: esse
1: a vibe esse, do Lobão é isso aí.
2: Esse risco não existe mais.
0: Esse aí não tem perigo.
2: Até eu queria ver aqui de quem é que o Gramadense venceu, né? Porque o Gramadense só tem uma vitória. E agora terá que vencer fora de casa. O Glória de Vacaria. Bom, se o Glória perder em casa, não, aí é uma tragédia, né?
0: Será que o Gramadense venceu? Ah, não, o Gramadense empatou com...
4: Empatou com o Brasil.
0: Não, com
2: o Lajeadense.
0: Lajeadense, né? Não venceu o Lajeadense. Quem foi que o Gramadense venceu, Codemir?
2: Eu acho agora que foi lá no início do campeonato.
0: Eu fiquei curioso também agora. São 6 empates do Gramadense. É impressionante.
2: E o Gramadense que foi campeão.
0: Gaúcho de Passo Fundo.
2: Ganhou do Gaúcho.
0: Segunda rodada.
2: Ganhou do Gaúcho, então é isso. O Gramadense foi campeão da Copinha, tinha um time bem armado, um time que até jogava um futebol interessante, mas não se desencaixou depois do título, se desconcentrou.
4: Alto. Entrou com salto, né?
2: Salto alto.
0: Achou que já estava com acesso garantido.
2: É.
0: Jogos da dupla Brapel, também todos no mesmo horário. Brasil enfrentando o Bagé no Pedra Amor. Então o Brasil viaja até Bagé para fazer seu último jogo. Pelotas contra o Brasil de Farroupilha na Boca do Lobo.
2: O Bagé, é claro que o Brasil tem que fazer a parte dele, né? Não sei lá como é que vai chegar lá, porque depende do julgamento de hoje. Mas o Brasil pegou um Bagé que não tem mais o que fazer no campeonato.
0: Exato, não tem chance de rebaixamento, não vai subir, não tem chance de classificação. Então...
2: Só se despede. O Bagé que teve muito problema também financeiro, né? Problema com o torcedor também, que andou agredindo os jogadores. Chegou esse ponto. Lá em Bagé, torcedores agrediram os jogadores. Agora, o Pelotas não.
5: Não adiantou muito, né, Caldenei? Não adianta muito.
2: Não adianta nada. Não adianta nada. Não resolve, não ganha jogo. Piora.
0: É verdade.
2: Porque o ambiente fica horrível. Mesmo. O jogador vai embora, o ambiente fica horrível, o jogador fica inseguro, né?
0: O Brasil tem a parte de depender só de si, né? Vencer o Bagé e aí garante a classificação, mesmo com qualquer resultado que vier nessa sexta-feira.
2: E o Brasil de Farroupilha com empate contra o Pelotas garante vaga, né?
0: É verdade. Então é um jogo importante para o Brasil de Farroupilha também. O Pelotas precisa.
2: Porque hoje ele pode ser alcançado pelo nono colocado, que é o Aimoré, que tem 20. E o Aimoré ganhando fica com uma vitória a mais. Então o Brasil de Farroupilha, para não ter nenhum risco, tem que empatar com o Pelotas.
0: E o Pelotas, para sonhar, tem que vencer hoje no julgamento. E para sonhar ainda tem que ganhar do Brasil de Farroupilha e fazer score.
2: E depois tem que ganhar o Brapel.
0: E ganhar o Brapel e fazer score também. Então vai ser a situação muito complicada aí pro Pelotas.
2: O Pelotas pode fazer o último jogo do ano. E o quinto na temporada. Vai ter jogado só 15 jogos no ano.
0: É verdade.
2: E depois, sei lá quando é que volta a jogar, né?
0: Essa rodada também é importante porque o Brasil pode, claro, depende do julgamento, mas até sonhar e ficar na segunda colocação, né? Já que o Veranópolis enfrenta o Passo Fundo. Um possível empate do Veranópolis, uma vitória do Brasil contra o Bagé e uma vitória no tribunal, e bota o Brasil na segunda colocação.
6: Fica com 27.
0: Chega a 27 pontos e aí tu vai ter a garantia de pelo menos dois jogos, que são o que importa, as duas próximas fases na Novento Freitas, que é a final.
5: E é o outro campeonato, né? Muda tudo mesmo.
0: É verdade. Claro, vai depender muito do julgamento hoje, né? Não dá pra ficar, achar que tá garantido aí conseguir essa...
2: Mas mesmo que o Brasil não se classifique entre os quatro primeiros colocados, o Brasil melhorou em relação a ele mesmo, e aí é um outro campeonato, né? Porque aí qual é a projeção que o torcedor do Brasil irá fazer naturalmente? Estamos a 4 jogos do acesso.
0: Sim.
2: É. Isso mobiliza torcedor e vai ter grande público nos no jogos do Bento Freitas, seja no jogo, na rodada de ida ou na rodada de volta. É um outro campeonato. Aí o Brasil entra forte, né? Não é favorito, obviamente, mas entra forte. Né?
1: Torcida começa aí.
2: Entra habilitado a subir.
4: Levantada, né? Começa aí. É. O jogo.
0: Pode contratar ainda.
5: Mesmo, mas eu acho, Brasil. Eu acho que melhorou muito, assim, né? Essa coisa dos três zagueiros. Eu acho que teve uma melhora grande. O TT, esse aí é um ótimo jogador. O Mancha, então, nem se fala, né? E o Becker, que voltou para jogando muito, muito bem. Olha, eu acho que encaminhou alguma coisa aí. Vamos ver o que vai dar, né? Futebol é... Não dá para dizer, para afirmar.
2: Eu gostei do Yuri jogando na lateral direita. É. Ele não é um jogador de muito apoio, mas ele claro que é contra o Glória, tudo isso tem que ser considerado, mas eu acho que ele até rendeu mais que o Genilson, que esteve suspenso.
5: Genilson.
2: É. Quem sabe não é por aí mesmo com o Yuri se mantendo na lateral direita. Porque ele é um jogador regular, né? Um jogador regular. É.
0: E o Becker a gente já sabia, o Becker era o melhor zagueiro do Brasil no ano passado, estava lesionado, ele tinha essa expectativa de voltar, quando voltou, o resumo deu o que ele já esperava. E aí o Gabriel Mancha é um cara que estava na Série C, então tem um nível a mais do que a divisão de acesso.
5: É um nível, um bom nível a mais, né? Pô, uma diferença.
0: O Dumas é conhecido aqui já, né?
2: É, acostumado, um jogador experiente, né? Conhece bem o Brasil.
0: O TT também estava na Série C do Campeonato Brasileiro. Então
1: só é a SAF. Vocês acham que não, mas é o poder econômico, mesmo que bem pouco o poder comparado aos outros.
2: Não. Né? Eu acho que no Brasil houve um momento assim que acertou, trouxe alguém que.
1: Encaixou, né?
2: Que tem uma visão
5: encaixou.
2: Apropriada para o campeonato que o Brasil está disputando.
0: E acabou salvando o emprego do Júlio César, né?
2: Sim, sim. O Júlio César pode...
5: Subiu o nível, né?
2: Já não se critica mais o Júlio César.
0: É verdade.
2: Porque também tem mérito dele. É. No momento que ele teve mais opção de escolher os jogadores certos. Escolher os três zagueiros. Né? Então tem mérito também do Júlio César. Né?
0: Exatamente. É. O Brasil está conseguindo se encaminhar. E agora é ver como vai ser a próxima fase. Precisa vencer o Bagé. E quem sabe vencendo o tribunal pode pegar uma boa colocação. Nessa tabela final. E aí vai ter esse outro campeonato no mata-mata. A gente fica na expectativa aí da 15ª rodada.
6: Eu tô vendo aqui as estatísticas. O Brasil tá com a segunda melhor defesa do campeonato.
0: É, são 8 gols sofridos, né?
6: É, só atrás do Veranópolis.
0: É verdade.
2: É, e muito em função desses últimos jogos, que não tem tomado gol mesmo.
6: 3 jogos sem sofrer gol.
2: Desde que botou 3 zagueiros, não tomou mais gol. Uhum. É.
5: Eu te digo assim, é que esse Vitor Becker aí me chama a atenção, assim, na hora que ele entrou na zaga, fez o primeiro jogo, e a gente viu que era um jogo contra o Lajadense, eu acho que foi.
2: Isso.
5: Mas depois ele tomou conta de um jeito ali que ele, pô, que ele sai jogando, passa a bola, é um cara com 20 e poucos anos. Então, quer dizer, pô, muda mudou o perfil, né? A gente tinha jogadores mais... não com esse vigor físico que tem agora ali atrás, né? Pô, agora tem um zagueiro que eu vou te falar.
2: Volta um zagueiro que estava machucado, que é bom. Contrata um bom zagueiro. Contrata um bom volante. Com isso pode
5: disputa,
2: aproveitar.
5: Né, Caldenei? Disputa fisicamente.
2: Aumenta disputa, a capacidade física.
5: Aumenta.
2: E aí tu passa a potencializar um lateral que é muito bom no apoio e que tem fragilidade na marcação. Que é o Strait. E até esse menino que jogou aí, o Sony Anderson, entrou bem.
5: Sony Anderson.
2: Então, quer dizer, as circunstâncias começaram a se encaixar, o treinador deu a sua contribuição também, o Brasil arrumou o time.
0: E agora
2: eu acho que um jogador que pode ser útil é o Helder, principalmente em jogo de muita disputa, como é lá em Bagé, muita bola alta. É um jogador de estatura, acostumado a jogar nesses campos ruins. Coisa que o Andrei tem dificuldade, né?
0: Até porque o Andrei é mais pequenininho.
2: É um jogador de condução de bola, não é de receber a bola longa. É um jogador de escape, de velocidade. No Brapel, o Brasil, quando teve tentativa de jogo, né, fazia muita ligação direta, tendo dois jogadores centralizados, o Morbeck e o Andrei, e o Andrei recebendo bola por cima, não tem como, né?
0: Tu tendo o Morbeck e o Helder, tu vai
2: Aí tu vai ter imposição nessa bola, se a estratégia foi esse tipo de jogo, né?
0: Até porque o Morbeck, por mais que a gente tenha suas limitações, ele é o artilheiro do Brasil.
2: Sim, né? Sim.
0: Na temporada e na competição. Então,
5: e é um cara grande, né? Disputa, né?
2: Tem porte físico. Disputa.
5: Ele tem porte físico, ele disputa. E nesse campeonato aí, o que eu mais senti falta foi essa coisa aí. Contra o Brasil de Farroupilha se impôs fisicamente. Porque não foi nem no futebol, né? Foi fisicamente mesmo. Atirou o Brasil para trás e empatou o jogo.
0: É verdade. E se o gramado Brasil fosse bom, né, ainda daria para ter um time técnico.
5: Ah, ainda tudo bem, mas é.
2: Mas ainda tem, assim, tu pode ter um gramado bom. Mas na divisão de acesso, tu tem que ter um time físico. Não tem como. O líder do campeonato é prova disso. O líder da competição, o Passo Fundo, é um time muito físico. O Passo Fundo não é nada tecnicamente superior aos demais. Qual é a diferença do Passo Fundo? Ele tem um time muito físico. E tem grupo, ele tem um grupo bem numeroso, que dá para rodar jogadores, dá para fazer as 5 alterações também, sem perder muito na competitividade. E tem um centroavante que é isso, Patricão.
0: É verdade, saudade, Patricão. Tu olha a idade média dos jogadores do Passo Fundo, são jogadores experientes, não tem muitos jovens.
2: Tem até o Toscano. Toscano tem mais de 40 anos.
0: Toscano...
5: Marcelo, o atacante.
2: Que jogou no América.
0: 41.
5: Jogou no América.
2: Rodado. É um jogador que entra no segundo tempo, tem muita experiência, dá contribuição dele na experiência, né?
0: São pouquíssimos jogadores abaixo dos 24 anos. E é um time experiente, jogadores acostumados com aquilo. É importante. Falando uma coisa interessante que eu vi hoje, na verdade, mas aconteceu no meio da semana. Completamente fora ainda na questão da divisão de acesso. O autor do gol, de um dos gols do Neon Frederiquense nessa rodada que passou.
6: Eu vi.
0: Ryuko. Agora eu me perdi o nome. É Ryuko Tanahashi, uma coisa. É japonês.
2: Japonês.
0: De 1,56m.
2: Esse é anão mesmo.
1: 1,56m?
5: Mas é rápido, né?
2: Muito rápido.
5: Mas é rápido.
2: Ele é do Guarani,
5: né?
2: De Campinas, que está emprestado ao Neon Frederiquense.
0: Ele
2: é da certamente daquela.
1: Fez gol de cabeça?
2: Colônia japonesa de São Paulo ali. Não.
5: De cabeça não, mas não, ele atormentou o Brasil.
2: Caldenê,
0: ele é japonês.
1: Roger, mas esse cara não é físico, vocês estão falando isso aí. Cara de
5: Ah, mas é bom jogador. Não, mas aí quem joga bola não tem esse problema.
2: Ele estaria morando no Brasil.
5: Não.
0: Pode ter se mudado agora, mas ele é nascido no Japão.
7: Como é o nome dele?
0: Ryuta Takahashi.
1: E o português está em dia dele, será já?
0: Aí é uma boa pergunta. Mas tá se dando. É baixinho assim, pequenininho. Imagina.
5: Mas é rápido.
0: Eu sou teu do japonês.
1: 1,56m.
7: Eita.
0: 10 horas e 55 minutos. Além dos jogos da dupla Verapel, nesse final de semana a gente tem a terceirona, mais uma rodada, a quarta rodada da terceirona do Campeonato Gaúcho. O Farroupilha joga amanhã, joga contra o Cruz Alta no Estrela d'Alva, em Bagé.
5: Pô, tem essa data FIFA horrorosa, né, de novo, que coisa bem chata isso, né?
0: É verdade. Oh.
1: Depois a jogo contra a Índia.
2: Não, mas tem a...
1: Poderosíssima seleção.
0: A partir de volta...
5: Quanto é que foi o jogo? Nem sei quanto é que foi o jogo agora.
0: 1-1, Roger.
2: Tem a,
1: oh, empatamos das, no
2: a,
1: último
2: a taça
1: lance.
2: Das nações tira um pouco da
1: uma grande tristeza
2: do tédio da causado pela data FIFA.
0: É verdade. Aí eu, além do jogo do Farroupilha,
5: nós ficamos na segunda divisão aí, especialista na segunda divisão.
0: Terceiro ano. Domingo a gente tem Panambi, que parece muito o escudo do Palmeiras, o time do Panambi.
6: De braçada no Campeonato.
1: Será que o Palmeiras se inspirou no escudo do Panambi?
0: Nunca se sabe, né?
2: Yeah.
0: Panambi contra São Paulo de Rio Grande. Rio Grandense contra o Rio Grande no Torquato Pontes, clássico de Rio Grande. 1992 de Carazinho contra o Futebol com Vida no Cristo Rei. E Novo Horizonte contra o Real de Tramandaí na Arena Cruzeiro.
2: Farroupilha pega quem?
0: Farroupilha pega o
2: Cruz Alta. Cruz Alta, longe.
0: Não, vai jogar em Bagé. Vai jogar
2: sim,
0: em Bagé.
2: Sim, mas o Cruz Alta tem que fazer a viagem de Cruz Alta a Bagé.
3: Bagé, o Farroupilha tá jogando em Bagé.
2: Tá jogando
3: agora,
2: Estrela d'Alva. Farroupilha fez uma carta de protesto a erros de arbitragem contra o...
5: Nem gosto de falar disso aí.
2: Contra o São Paulo, né? Sentiu roubado o Farroupilha.
0: Não, mas pior que o pênalti é impressionante.
5: Uau, mas olha o absurdo que foi, Plolite.
0: O jogador tava quase na...
6: Na divisão de acesso teve informação também.
0: Não, mas é impressionante. O pênalti marcaram contra o Farroupilha.
6: Teve o pênalti marcado do Brasil no último jogo, que eu achei muito pênalti. Que foi um carrinho dentro da área.
5: Do Andrei, né?
6: É, eu achei muito pênalti.
1: Poder econômico.
5: 3-0.
6: E o Gramadense reclamou do gol do Pelotas. Disse que estava impedido o jogador do...
2: É, o Pelotas. Gol do Pelotas pela TV não tem como
6: não
2: dizer,
6: tem como,
2: né?
6: Saber, mas...
2: Porque é o jogador que sai do lado e aparece do lado oposto, recebendo uma bola rápida às costas da zaga.
0: Vai ter
2: bar, né? Quando a imagem pega, o cara tá sozinho. Agora, qual foi qual era o posicionamento dele em relação ao penúltimo jogador adversário no momento do passe?
0: Vai ter vários.
2: Aquilo faz lembrar um narrador, né? Que... contra o time dele, quando o cara recebia na frente, estava sempre pedido, né? E ele tinha certeza absoluta.
0: Tem o apelido de passarinho?
2: Tinha certeza absoluta.
5: Mas
2: que estava
5: o Farroupilha. Mas o Farroupilha foi garfiado. De barbaridade. Viu o lance? Para... Acho que deram.
2: Eu sei que o Farroupilha foi roubado.
5: A segunda vez, né, o Caldenei? O campo e o coisa, né? Me roubaram o Farroupilha.
0: Que faz, Farroupilha?
5: Segunda vez já.
3: Tô vendo o gol aqui que tomou o Hugo Souza. Falhou, né?
2: Falhou.
0: Não,
2: e teve um lance, que eu não vi o jogo, mas o Leonardo mostrou na cobrança de escanteio.
0: Que ele entra pra dentro do gol.
2: Ele fica parado e dentro do gol, a bola passa. Ele foi pior que o Medina.
1: O goleiro titular é um que nem foi convocado hoje. E o reserva é o do Cruzeiro, o Otávio. É isso aí. É.
0: O Alisson.
2: Não, o
1: Becker já era. Vai encerrar a carreira no Colorado daqui a 10 anos.
5: O Becker ainda é o Alexandre. Porque do jeito que tá esses goleiros, só esse goleiro do Grêmio aí que tá.
2: Ah, não, mas tem o Dudu do Cruzeiro. Olha o goleiro do Cruzeiro. O Otávio é muito bom.
0: No jogo de volta agora contra a Austrália, vai. Vão testar o
5: onde vai ser o jogo de volta? Ó.
0: Vai ser na Austrália também. Não, é muito confuso pra mim. Eu tava assistindo o jogo aqui de canto de olho, né? Tava no meio do programa. Mas muito confuso. Mostrava a torcida, não sabia quem era, se era a torcida do Brasil ou se era a torcida da Austrália, por causa da camiseta amarela.
1: As cores,
0: cor muito parecida.
1: Todo mundo muito civilizado, né? Quietinho. Já primeiro mundo, todo mundo parado, ingressos a R$1 milhão.
0: Batendo palma.
1: Batendo palma sentado.
5: Não tem bomba, Alexandre, não tem bomba.
1: Pô, tem
5: não
1: o lado tem bom, né, também, né, não tem bomba. Né?
2: Hoje tem Itália e Bélgica e Turquia e França, dois jogos, 15h45 pela Taça das Nações. Nem tudo baixa qualidade durante a data FIFA.
1: Mas, o pessoal, apesar de eles transformarem esse limão numa limonada aí, fica meio assim elitista, né? Eles fizeram. Se... Ninguém, Brasil, Argentina, por exemplo, se ralaram. Consegue jogar. Não,
2: claro, mas
0: amanhã tem jogo bom também, Caldeni.
2: Se uniram lá e. É. Quer dizer, ao invés de fazer amistosos, faz um torneio.
0: O Caldeni, amanhã tem jogo bom também. Tem Inglaterra e Espanha.
2: É, Inglaterra e Espanha.
0: Aí é coisa boa também. 11 horas, comunidade esportiva ficando por aqui. Daqui a pouquinho, a Clarissa Rene e o André Amaral apresentando o contraponto. A gente volta na segunda, aí trazendo o resultado, tanto do julgamento quanto da divisão da última rodada da divisão de acesso. E aí a gente repercute aqui na comunidade esportiva. Uma boa sexta-feira a todos, um bom final de semana e até segunda. Tchau, tchau.

0: 11:06. 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

0: começando então mais um Contraponto, hoje 25 de setembro, sexta-feira, agora são 11 horas mais 8 minutos, falando aqui dos estúdios da Rádio Com Pelotas, eu, Clarissa Henning, acompanhada na técnica do Alexandre Salóis. Bom dia, Alexandre. Na redação também a Milena Cordeiro, aqui mais cedo teve o Caldenei Gomes, o Otávio? Gustavo. Gustavo Oliveira. Aqui no estúdio, não, olha, vou te dizer alguma coisa. Ah, vou botar post-it, cara, tem que botar post-it. E aqui no estúdio, Léo Cardoso também, o André Amaral. Bom dia, meninos.
1: Bom dia, Clarissa, Leonardo, Alexandre, toda a nossa equipe ali que está no, na, ali junto com o Alexandre na técnica e todos aqueles que nos acompanham nessa manhã de sexta-feira aqui no Contraponto.
0: Muito bem. Agora 11 horas mais 9 minutos. No programa de hoje a gente conversa com a Ângela Vitória, ela que é a nossa secretária de saúde aqui da cidade. Vamos falar sobre o mutirão de agendamento para a cirurgia de catarata. É cirurgia que é feita pelo SUS. Esse agendamento vai acontecer amanhã, são 450 cirurgias. Então vamos receber a secretária para falar, né, sobre essa iniciativa e o quanto se espera de desafogamento da fila do SUS para catarata. Essa iniciativa está vinculada aí ao programa Agora Tem Especialistas do Governo Federal. Também mais tarde, ao meio-dia, a gente conversa sobre o Grupo Vocal Expresso 25, que traz para o teatro 7 de abril, amanhã, às 8 horas da noite, o espetáculo Suíte Tom Jobim. Então, vamos conversar um pouquinho sobre esse espetáculo que, no domingo, segue para o Teatro Municipal de Rio Grande. Hoje, sexta-feira, também temos o Fio da Navalha, com a dica de audiovisual do Luiz Fabiano para a nossa audiência, e também as notícias de Pelotas. Vamos com os destaques, André Amaral.
1: E a Prefeitura decreta situação de emergência após a tempestade de segunda de madrugada. Né? É um decreto de nível 2, né, de emergência. Daqui a pouco a gente está trazendo mais informações. E falta de energia ainda atinge grande parte da zona rural de Pelotas. Cerrito Alegre, Monte Bonito, Quilombo e Cascata estão entre as regiões que registram impactos após o temporal de segunda-feira. A última atualização do painel da SEDES ia, não sei se teve uma última que eu tive acesso, 8.600 residências, cerca de 8.600 pontos sem luz até hoje, de manhã. Outro destaque é que laudos técnicos vão liberar acesso a programas habitacionais para famílias atingidas pela tempestade. Equipes vistoriam moradias interditadas ou destruídas pelo temporal, com reforço da Defesa Civil Nacional.
0: Muito bem, agora 11 horas mais 12 minutos. Vamos com os destaques do Edição da Manhã, Léo Cardoso.
2: Bom dia, Clarissa. Bom dia, André. Bom dia, Alexandre Salóis, está na parte técnica do programa. Bom dia a todo mundo que acompanha o Contraponto nesta sexta-feira, terminando a semana. Com sol, tempo, temperatura de verão, claro que não vai se manter por muito tempo, mas tem que aproveitar que pelo menos o dia tá bom hoje, né?
1: E depois de uma semana, Léo de manga curta, né?
2: Manga curta.
0: Ah, mas o Léo não precisa muito de manga curta, né? Não precisa muito. Uma coisa impressionante, tá um frio cacete, tá o Leonardo de camiseta. Não sei como é que consegue.
1: Pois é,
2: né? Mas hoje tem justificativa.
1: A idade, né, Clarissa?
0: É,
1: a idade.
0: Novinha.
2: Mas hoje tem jogo de justificativa. Hoje a gente tá com a temperatura um pouco mais alta. Depois de uma semana caótica, né? A gente teve voltou à normalidade, pelo menos aqui na rádio ontem. A gente conseguiu voltar a ter a programação normal. Depois de aí segunda-feira sem luz, quarta-feira sem luz. Agora...
1: Eu fico com o pé atrás que... né, tempo, esse calor, bom, né? da gente ter, mas pô, precede a,
2: é,
1: a chuva,
2: geralmente,
1: né?
2: O calor, assim, do nada, se precede a chuva, é, né? Então, mas a gente vai aproveitar pelo menos hoje.
1: Sim.
2: Porque nem domingo estava quente, depois ele vinha temporal. Então, tem que sempre cuidar. Trazendo os destaques da edição da manhã desta sexta-feira, a gente conversou com o Cristone Costa, que é coordenador do Procon Pelotas. A pauta foi a pesquisa do Procon, realizada em 23 postos de combustíveis da cidade, que mostra variação de até 14,87% no valor dos combustíveis, com o diesel puxando a maior alta do mês. O levantamento é divulgado em meio a uma onda de fiscalizações sobre o setor em todo o país. Agora, as notícias nacionais. Nesta sexta-feira, o Conselho Superior do Ministério Público Federal se reúne nesta sexta-feira para decidir se abre uma investigação contra o Procurador-Geral da República, Paulo Gonet. O caso está relacionado a mensagens encontradas pela Polícia Federal no celular do ex-banqueiro Daniel Vorcaro, preso no âmbito das investigações envolvendo o Banco Master. E uma das mensagens, Vorcaro cita Gonet e o diretor-geral da Polícia Federal, André Rodrigues, ao demonstrar preocupação com o avanço das investigações. Segundo o que foi relatado, não há até o momento indícios de Gonet ou Rodrigues que tenham interferido na apuração das investigações. A sessão começa às 10 da manhã, começou agora há pouco, e será conduzida pelo vice-presidente do Conselho, Nicolau Dino. Se a maioria dos conselheiros votar pela abertura da investigação, um subprocurador será designado para conduzir o caso. Gonet nega a proximidade com Vorcaro e afirma que a interação entre os dois foi breve e banal. Os estados e o Distrito Federal terão novos valores de referência para a cobrança do ICMS sobre combustíveis a partir do dia 1º de outubro. A atualização foi publicada nesta sexta-feira pelo Conselho Nacional de Política Fazendária, o CONFAS. Os valores correspondem ao chamado preço médio ponderado do consumidor final, o PMPF, utilizado como referência para o cálculo do imposto. Isso não significa, necessariamente, que os preços cobrados nos postos terão os mesmos valores. A atualização envolve produtos como etanol, gás natural veicular, gás natural industrial, óleo combustível e querosene de aviação. No Distrito Federal, por exemplo, o valor de referência do etanol passa a ser de R$ 4,46 por litro. Em São Paulo, será de R$ 3,77. Os valores variam de acordo com cada estado. O ministro André Mendonça, do Supremo Tribunal Federal, prorrogou por mais de 90 dias a suspensão da aplicação de multas relacionadas às novas regras de saúde mental no trabalho. A decisão dá mais tempo para que o governo e empresas busquem um acordo sobre a norma regulamentadora número 1, a NR1. A norma entrou em vigor em maio e determina que as empresas identifiquem fatores de riscos psicossociais e

0: eleição presidencial mostra o presidente Lula do PT com 40% das intenções de voto no primeiro turno contra 36% de Flávio Bolsonaro do PL. Augusto Cury aparece com 5%, Ronaldo Caiado com 4% e Renan Santos com 3%. Romeu Zema e Samara Martins têm 1% cada. Brancos e nulos somam 5% e 2% dos entrevistados estão indecisos. Na simulação do segundo turno, entre Lula e Flávio Bolsonaro, o levantamento aponta 47% para o atual presidente e 45% para o senador do Rio de Janeiro. A margem de erro é de 2 pontos percentuais. A pesquisa ouviu 2.002 eleitores nos dias 22 e 23 de setembro e foi contratada pela Folha de São Paulo e pela TV Globo. Os números refletem as intenções de voto no período em que as entrevistas foram realizadas e não constituem previsão do resultado da eleição. Essas são as informações nacionais dessa sexta-feira, encerrando a semana aqui no Contraponto. Bom dia, Clarissa. Bom dia, André. E até segunda. Tchau, tchau.
1: Tchau, tchau. Obrigada, Léo Cardoso, pelas informações. Agora, 11 horas mais 18 minutos. Vamos saber aí a previsão do tempo. André Amaral.
2: Pois é, Clarissa. A temperatura agora é 25 graus, né? A sensação térmica, vamos ver aqui, 25 graus, a sensação térmica é de 26 graus, mas já está 26, já atualizou nesse momento aqui. E a umidade relativa do ar, 59%, ainda seco para os nossos padrões, né? Bem quente mesmo, como diz o Léo. Como disse o Léo, e que a gente está percebendo aqui, né? Olha, o Climatempo, que é a nossa fonte, ainda não prevê chuva para amanhã. Mas eu não sei se esse calor não vai antecipar essa chuva, não. Não está prevendo. Está prevendo para domingo, 4,1 milímetros. Pancadas de chuva à tarde e à noite. Na segunda, um volume um pouco maior, 11,5 milímetros. Chove de manhã e de tarde no domingo. E gradativamente vai apontando um volume maior. Eu já estou até com medo, né? Na segunda-feira, 69,8 milímetros. Né? Tomara que entre domingo e segunda a gente não tenha nenhum tipo de evento extremo. Aí teremos um período sem chuva entre quarta-feira, dia 30, e sexta-feira, dia 2. Persiste ainda a previsão de chuva no domingo, dia 4 de outubro, dia da eleição, 15 milímetros, assim como no sábado anterior, 20,3 milímetros. Aí nós vamos ter aí no período de esse mês de outubro, né? Tá apontando, né? Bastante chuva em outubro.
1: Setembro a gente se escapou, então. E se escapou
2: É,
1: também
2: escapou
1: da
2: até um
1: chuva
2: determinado.
1: permanente,
2: A chuva
1: como foi
2: permanente.
1: agosto, porque agosto foi um horror.
2: Tivemos um evento mais
1: Não,
2: grave de
1: sim,
2: todos.
1: mas eu estou falando da
2: A chuva.
1: questão do volume de chuva.
2: Exato, foi pouco.
1: Escapamos de setembro, chegamos então em outubro. Inicialmente as previsões eram que setembro choveria bem acima do esperado. Então, pelo jeito, essa não vai deixar de acontecer, só vai acontecer um pouco mais tarde, né, em outubro. Tá, 11 horas mais 21 minutos. E a gente segue então com as informações de Pelotas. O prefeito Fernando Marrone decretou a situação de emergência nível 2 no município na manhã de ontem, diante da extensão dos estragos provocados pela tempestade severa da madrugada de segunda-feira. O documento é válido por 180 dias, período em que a administração poderá adotar medidas cabíveis para atender às necessidades provocadas pelo evento climático extremo, como aquisição de bens e materiais e contratação de obras e serviços necessários no enfrentamento da situação. É o quinto decreto de emergência emitido pelo chefe do Executivo nos últimos 10

0: 10 meses. O terceiro, sob influência do fenômeno climático El Niño. Em quase um ano, o município enfrentou 2 ciclones extratropicais, 1 tornado, chuvas intensas e agora a tempestade do convectiva aí com o vendaval. As ações do temporal de granizo do dia 27 de agosto, que atingiu mais severamente o Barro Duro e a Z3, foram incorporadas ao decreto de emergência no dia 17. Segundo Marrone, é um desafio colocado a todos. A cidade toda é atingida de alguma maneira e ainda há milhares de pessoas sem energia elétrica e sinal de internet ainda hoje, né? O André Amaral estava falando aí, justamente mais de 8 mil, né, André?
1: Ainda mais de 8 mil, até a última atualização da CE Equatorial.
0: Pois é, exatamente. Então, Marrone acredita que a homologação do decreto será ágil e o documento vai ser encaminhado, então, à equipe da Secretaria Nacional da Defesa Civil, presente em Pelotas desde a última terça-feira, segunda vez que o governo federal envia servidores da Defesa Civil Nacional aqui para o município em pouco mais de um mês, para apoiar a administração da crise provocada por condições climáticas adversas. No decreto, a administração municipal justifica a decisão pelos danos materiais em imóveis, estrutura, equipamentos públicos e infraestrutura urbana, além da queda de árvores e interrupção de energia elétrica, sinal de internet e abastecimento de água, condição que afeta diretamente a população e os serviços essenciais. Então, aí a gente sabia que ia ter que, evidentemente, né, sairia um decreto. É, e ontem teve um burburinho aí na internet dizendo que a ETA Santa Bárbara tinha dado um problema elétrico que ia levar 4-5 dias Pelotas sem luz. Depois o Sanep desmentiu essa informação. É, acho que o problema elétrico até teve, né? Porque a Santa Bárbara tinha voltado logo, foi uma das primeiras a voltar. É, e depois saiu ontem de manhã, ela deu uma travada e depois voltou de noite. Então, acho que até algum problema teve. Mas esse anúncio aí de
1: 4-5 dias.
0: Fake news. É, fake news que, claro, né? Que portais se dizem de notícias aqui de Pelotas, que estão no Instagram, reproduzem esse tipo de informação sem verificação junto às instituições oficiais, no caso é o Sanep, né? Então, é, a gente sempre procure confirmar esse tipo de notícia junto aos portais oficiais.
1: Então, vamos em frente, 11 horas e 25 minutos, seguindo nesse tema, né? Clarissa, da falta de luz, grande parte da zona rural de Pelotas ainda está sem energia elétrica após o temporal que atingiu o município na madrugada de segunda. A ventania derrubou postes e fios e também provocou danos em estradas, residências e serviços públicos nos distritos do interior. Segundo a Secretaria de Desenvolvimento Rural, os maiores danos relatados até o momento estão nos terceiros, quinto, sétimo e nono distritos, que respectivamente Cerrito Alegre, Monte Bonito, Quilombo e Cascata. Além da falta de energia, há comunidades afetadas pela interrupção do abastecimento de água e de internet. A exceção é a colônia Z3, no segundo distrito, onde o fornecimento de energia começou a ser restabelecido na tarde de ontem. As equipes da secretaria, em conjunto com administradores dos distritos e moradores, seguem levantando as necessidades das comunidades. A extensão da zona rural e a falta de comunicação dificultam a identificação de todos os pontos atingidos. Segundo o secretário de Desenvolvimento Rural, Antônio Leonel, as equipes também trabalham na retirada de árvores das estradas e no levantamento dos locais que continuam sem energia. Dezenas de destelhamentos já foram identificados. A Defesa Civil Municipal distribuiu lonas aos moradores afetados. As equipes municipais realizam reparos nas estradas rurais com patrulhamento, colocação de cascalho e abertura de valetas e desagadouros para melhorar o escoamento da água das chuvas. A Prefeitura também abriu licitação para a construção de 3 pontes na zona rural, com investimento estimado em R$ 863 mil. As estruturas serão construídas sobre os arroios Andrades e Quilombo, no 7º Distrito, e sobre o arroio Totó, na região entre o Balneário dos Prazeres e a Colônia de Pescadores E3. A interrupção do serviço também atinge as unidades públicas da zona rural. Nesta quinta-feira, algumas UBSs permaneceram sem atendimento por causa da falta de energia e água. Estavam nessa situação as unidades Cascata, Cordeiro de Farias, Vila Nova, Cerrito Alegre, Santa Silvana e Colônia Osório. Na educação, 7 das 18 escolas municipais da zona rural haviam retomado as aulas normalmente ontem. As demais permanecem afetadas pelas condições provocadas pelo temporal. A Defesa Civil e a SDR orientam os moradores a não atravessar locais com fios elétricos caídos ou pontes danificadas. Emergências podem ser comunicadas à Defesa Civil pelo telefone 99700-7575, 99700-7575, ou à Secretaria de Desenvolvimento Rural, 9922-7684, 9922-7684. Os moradores também podem procurar os administradores dos respectivos distritos.
0: 11:29. Vamos fazer um intervalo rapidinho, aproveitar que a secretária ainda não chegou. Vamos fazer um intervalo rapidinho, nós já voltamos com o Contraponto.

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0: voltando então, contraponto da manhã dessa sexta-feira, dia 25 de setembro, agora 11 horas mais 35 minutos. Seguimos com as informações do dia. Alunos da Universidade Federal de Pelotas que já receberam algum benefício da Pró-Reitoria de Assuntos Estudantis, a PRAE, e tiveram a situação agravada pelo temporal, podem pedir até o dia 5 de outubro um auxílio emergencial de até R$ 700. Então, incluídos estudantes de graduação e pós-graduação presencial atingidos em Pelotas ou em cidades a até 100 quilômetros de Pelotas. O pedido é feito por formulário online com um relato detalhado e fotos ou vídeos dos danos. O auxílio é pago em depósito único e pode ser providenciado até o dia 15 de outubro para recebimento até o dia 15 de novembro. A PRAE vai analisar os pedidos conforme os critérios do edital e pode fazer visita domiciliar pelo serviço social. A ação tem limite de R$ 50 mil com recursos da Política Nacional de Assistência Estudantil por meio do Programa de Auxílio Eventual. Segundo o pró-reitor de Assuntos Estudantis, o Matheus Cruz, a iniciativa responde a uma necessidade que a PRAE já identificou em situações semelhantes. Para ele, quem já vive em situação de vulnerabilidade é sempre quem mais sofre nesses eventos. O pedido só é analisado se o solicitante já for beneficiário de algum programa de auxílio estudantil. Também é preciso demonstrar que a situação de vulnerabilidade foi agravada pelos eventos climáticos em Pelotas ou, né, em cidades até 100 quilômetros. O edital dá preferência a registros oficiais de órgãos públicos, como a Defesa Civil. Quem não tiver esse documento pode comprovar os prejuízos com fotos e vídeos. As imagens devem mostrar claramente os danos na moradia. O formulário pede nome, e-mail cadastrado no Cobalto, também número de matrícula, CPF, dados bancários e o memorial, que é um relato do que aconteceu. Os arquivos precisam ser nomeados com número de matrícula e imagens podem ter até 5 megabytes, vídeos até 10 megabytes. Se o formulário estiver instável, a orientação é tentar de novo mais tarde.
1: 11 horas e 37 minutos. As equipes técnicas da Secretaria de Habitação e Regularização Fundiária estão identificando e vistoriando as moradias de Pelotas interditadas ou destruídas pelo temporal da madrugada de segunda-feira. Os laudos técnicos vão subsidiar a elaboração do plano de trabalho que será encaminhado à Defesa Civil Nacional para viabilizar o acesso aos programas habitacionais destinados às famílias atingidas. Neste momento, com o reforço e as orientações técnicas da Defesa Civil Nacional, as visitas estão sendo feitas no Simões Lopes, um dos bairros mais atingidos pelo evento. O secretário Cassius Balgarten afirma que as equipes têm trabalhado nos laudos desde o início de agosto, quando aconteceu o primeiro dos 4 eventos climáticos registrados em menos de 2 meses. Segundo o secretário, é um momento difícil para Pelotas. Muitas famílias em situação de vulnerabilidade foram atingidas, incluindo colegas e servidores municipais. E as equipes vão seguir trabalhando intensamente até a conclusão de todo o levantamento e os encaminhamentos necessários. Já temos a secretária?
0: Já temos a secretária aqui com a gente online, porque nesse sábado a Prefeitura de Pelotas, por meio da Secretaria Municipal de Saúde e o Hospital Beneficência Portuguesa, começa um mutirão de agendamento de 450 cirurgias de catarata pelo SUS, dentro do programa federal Agora Tem Especialistas. O chamado, então, é para pacientes que já têm uma indicação para o procedimento e o hospital começa os contatos a partir das 7 horas da manhã deste sábado. Então, vamos falar um pouquinho com a secretária Ângela Moreira Vitória, ela que é secretária municipal de saúde, sobre essa iniciativa. Bem-vinda, secretária, bom dia.
2: Bom dia, prazer estar aqui com vocês, prazer conversar um pouco com as pessoas que nos ouvem aí na Rádio Com.
0: Bom, muito obrigada pelo contato. Secretária, então, Como é que vai funcionar esse agendamento amanhã? É o hospital que entra em contato com o paciente?
2: Isso. Então, o que está acontecendo, assim, Clarissa? A gente tem um número de pacientes que já passaram por avaliação no hospital, já tiveram uma consulta, o médico já indicou a cirurgia de catarata, pediu alguns exames, e esses pacientes precisam retornar, apresentar os exames e agendar a data da cirurgia. Por que que dia corriqueiro numa secretaria de saúde, né? Então, talvez as pessoas pensam, por que nessa lógica de mutirão? Porque a adesão do Agora Tem Especialistas nessas várias modalidades, ela vem acontecendo aos poucos, né? E como a adesão da beneficência significa a execução de 240 cirurgias pelo... vai trabalhar para executar todas elas. Então, vai precisar um mutirão exatamente de todos os passos do processo, né? Do agendamento, de garantir que nesses 240 cirurgias, né? Agora Tem Especialistas, mais as 55 cirurgias por mês do contrato, né? E a gente também tem trabalhado com mais alguns recursos, inclusive do recurso do tempo, que vai ser disponibilizado para cirurgias de catarata. Então, essa ideia, assim, de vai ter que fazer um mutirão, tá na diretriz do programa Agora Tem Especialistas, a gente tentar usar a capacidade, né, dos prestadores, dos serviços de atendimento de noite, alguns hospitais de Porto Alegre têm feito isso, atendimento no sábado, é o que a gente está fazendo amanhã, né? Então, na diretriz do programa Agora Tem Especialistas, trabalhando no sábado para fazer o agendamento, para garantir que amanhã serão 100 pessoas que vão mostrar os exames e fazer os seus agendamentos. E aí, provavelmente, daqui a 10, 15 dias, a gente vai chamando mais pessoas daquelas já avaliadas. Quem está chamando é a beneficência, porque o atendimento é lá, né? E a gente está divulgando isso por quê? Porque algumas pessoas têm tido uma dificuldade de contato, né, telefônica, às vezes a beneficência telefona, o paciente não atende. A gente sabe que essa semana, durante a semana, tentaram as ligações, né? Essa semana algumas pessoas não atenderam porque a gente tem dificuldade de rede de internet, mas a gente pede que todos fiquem atentos, né? Eles estão trabalhando para fazer esses 100 agendamentos amanhã e em seguida, né, vão para os próximos. Qual é a atenção que a gente pede? Que as pessoas garantam que o seu telefone que está no seu cadastro do SUS, ele seja o telefone atualizado, para não acontecer da Secretaria de Saúde ou hospital telefonar num telefone errado. E outra coisa que a gente pede atenção, de modo geral, quem vai fazer cirurgia de catarata são pessoas acima de 60 anos. Algumas delas com dificuldade de mexer no celular, de entender a mensagem, de observar que chegou uma mensagem do WhatsApp que tem que ser respondida. Então, se tem algum, né, algum familiar que está aguardando cirurgia de catarata, peguem o telefone dele e olhem para ver se chegou alguma mensagem. A gente está mesmo chamando para esse mutirão, né? Respondam a mensagem e confiram se o telefone que está no cadastro do SUS é o telefone que as pessoas estão usando, né? Então é um pouco esse pedido e contar um pouco dessa alegria, assim, da gente ter essas 400 cirurgias, né, até o final do ano. A gente tem, então, atendidos aí pela, avaliados já em condições de fazer a cirurgia, então 400 vão ser feitos esse ano, os outros 200 a gente, então precisa que o programa continue o ano que vem. Né, o programa Agora Tem Especialistas, para continuar fazendo esse atendimento e tratando. É tão catarata, né? Porque é uma coisa de uma hora para outra, né? Uma pessoa que estava com dificuldade, enxergando tudo opaco, né? Fez a cirurgia, volta a enxergar muito melhor. Então, é qualidade de vida para as pessoas, é super importante. Então, é isso, né, que... O programa Agora Tem Especialistas tem este mutirão, mas não é a única ação, é claro, né? O programa, ele é amplo, faz parte do programa Agora Tem Especialistas a carreta, que já veio o ano passado, ficou de outubro do ano passado até fevereiro desse ano, atendeu quase 2.000 pessoas, né? 2.000 atendimentos na carreta. A gente tem um pouco, né? Alguns hospitais aqui aderiram, nos fez ampliar o número de cirurgias, né? De quadril, de joelho, de angioplastia, todo mês, em função da adesão, né, da Secretaria de Saúde, tem especialistas. Então é isso, assim, é um programa amplo, né, mas que agora a gente quer alertar a população de ficar atenta para poder aproveitar, esse atendimento aí 100% SUS, né? Gratuito e dirigido.
1: O secretária, tá me ouvindo?
2: Sim, tô ouvindo.
1: Tá. Em relação aos chamados, assim, existe um critério de prioridade, como idade, tempo de espera ou gravidade do caso? Como é que é feita essa chamada, a ordem, assim?
2: Então, cirurgia de catarata, a princípio, ela não tem gravidade, não tem uma expectativa, assim, que se eu tenho indicação de fazer agora, esperar um ano para fazer, vai ter alguma complicação depois. Não, quando fizer, daqui um ano, vai resolver de qualquer forma, né? Então, não tem uma... Não tem esse tipo de... Pensando só... Né? Claro que algumas pessoas têm mais risco de queda, por exemplo. Né? Então, a gente poderia criar uma série de critérios. Mas o esforço é atender a todos. Né? São muitas pessoas. Então, a gente já estava aqui conversando com a equipe que trabalha com isso. Que esses estão prontos para operar. Já foram avaliados, já fizeram alguns exames. Eles estão prontos para operar. A gente soma com mais ou menos 3 mil que tem uma possibilidade de, assim que fizer a consulta, assim que fizer mais alguns exames, ser reavaliado, que a gente imagina que mais 3 mil pessoas talvez precisem. E cirurgias até o final do ano, e queremos continuar com o programa ano que vem, o nosso esforço tem sido atender a todos. E, portanto, é a ordem cronológica mesmo. Quando é que a ordem cronológica do pedido não é observada? Quando a pessoa que vai marcar a cirurgia, ela faz isso, ela tenta telefonar, não tem resposta. Por exemplo, hoje, né, a equipe está trabalhando para agendar 100 para amanhã. E aí, se vai ligando e não responde, vai ligando para o próximo, para agendar 100 pessoas para amanhã. Aquele que não atendeu, ele não sai da fila. Né? Daqui a 10, 15 dias, quando a gente fizer o outro, essa pessoa vai ser chamada. Mas é isso que a gente quer alertar, assim, atualizar os telefones para que as pessoas consigam ser chamadas.
0: Certo. Secretária, o que o paciente que vai ser chamado, o que ele precisa providenciar? Existem documentos ou alguns exames pré-operatórios, alguma coisa que ele já possa ir separando? E como é que vai acontecer o acompanhamento depois da cirurgia?
2: Então, os exames são o que o médico pediu para ele quando da primeira consulta, né? De modo geral, pede aqueles exames laboratoriais, hemograma, creatinina, exame de urina, glicemia, pede aquele... Então, esses exames, como é que o paciente faz? O médico pediu, a gente tem aqueles laboratórios de análises clínicas, né, contratualizados pelo SUS. Né? A gente tem laboratório Novara, laboratório Checkup, e tem alguns que, na unidade básica de saúde, pode ser orientado. Ó, quais são os laboratórios e como faz? Pega o pedido do médico, vai no laboratório, agenda lá e faz o exame. E aí leva para o médico, né? Alguns desses pacientes, desses 600, até já mostraram para o médico, só vão lá para agendar. Outros precisam mostrar. E aí cada um, né, vai organizar os exames que tem, os seus documentos pessoais, não tem nada demais.
1: Assim. Secretário, o mutirão atende apenas moradores de Pelotas ou também da região?
2: O mutirão agora está atendendo moradores de Pelotas. Né? A clínica tem atendimento em outros lugares também da região, Piratini, faz atendimentos em outros lugares, e aí tem as referências do SUS, né? E esse mutirão aqui está atendendo Pelotas.
0: Secretária, além da catarata, a gente pode esperar atendimento em Pelotas pelo Mais Especialista para outras especialidades nos próximos meses, não?
2: Sim, como eu estava comentando, assim, é um programa que tem vários braços, né? Mais ou menos uns 10 componentes do programa. Então, um dos componentes é a carreta, que a gente já recebeu. Que é de saúde da mulher, lá em Rio Grande, a carreta de oftalmologia, que teve alguns pacientes nossos de Pelotas que foram para lá fazer cirurgia lá na carreta de Rio Grande. Aí, o outro componente é o componente de créditos, que então, serviço em dívidas com a União, né, de impostos, eles podem trocar essas dívidas por serviços. Então, a gente teve hospitais aqui de Pelotas que optaram por aderir a esse componente e já estão oferecendo cirurgias de quadril, de joelho, nesse formato. Assim. Então, a gente agenda então mais cirurgias dessas porque o programa está funcionando. Isso é contínuo, viu? Desde outubro do ano passado, o número de cirurgias de quadril, de joelho, de angioplastias aumentou em função do programa. Deixa eu tentar lembrar o que mais, assim. Tem mais adesões. Uma coisa bem importante, um dos clientes do programa é aumentar a formação de especialistas. Porque a nossa fila principal, são uns anos atrás no SUS, faltava médicos, inclusive na atenção primária, e aí por isso foi criado o programa Mais Médicos, lá em 2013, né? Agora, não está faltando tanto médicos de atenção primária, mas está faltando especialistas. Então, um dos braços do programa é formar mais especialistas. E o que que aí a gente está participando desse programa, nesse formato também, oferecendo uma residências, né, médicas. A gente tem uma residência de medicina de emergência, apresentada com parceria com as universidades, com certeza, né? Mas então formando profissionais. Eles são residentes, então médicos residentes, então eles recebem uma bolsa do MEC, né, para fazer a residência, e atuam nas suas 60 horas de trabalho no SUS, né? Da mesma forma, uma residência de neurologia clínica. Então hoje a gente tem neurologia clínica, né, na nossa residência da Secretaria de Saúde, apoiada aí pelas universidades, pela Santa Casa, pelo Hospital São Francisco, que oferecem campo de estágio, e alguns outros espaços da cidade. Nosso ambulatório de especialidades é campo de estágio para os residentes, e esses dois residentes, né, estudam neurologia, são orientados e trabalham 60 horas por semana pelo SUS, recebendo a bolsa do MEC, né, do Ministério da Educação. Então é uma forma que, assim, ao mesmo tempo que a gente forma profissionais para o SUS, a população recebe atendimento, né, de especialidades que são muito estratégicas. A gente está colocando um projeto, solicitando ao Ministério que também nos habilite em residência de psiquiatria para o ano que vem. Então o projeto já foi apresentado, foi dialogado ali junto com a Universidade Católica, então a ideia é a gente formar mais psiquiatras para o SUS. Tem um outro componente que a gente fez um esforço e a gente não conseguiu o profissional, que foi dos aprimorandos, né? Que são médicos especialistas que já concluíram a formação e que recebem uma bolsa, que aí é de R$20 mil para trabalhar 40 horas para o SUS, mas atender, né, ali as 40 horas por semana para o SUS. E tanto o Hospital Escola como o Hospital São Francisco colocaram vagas à disposição para os aprimorandos. Mas os aprimorandos funcionam da mesma forma que o Mais Médicos, né? A gente tem que ter profissionais que escolham cada um dos serviços. E a gente vai continuar tentando, assim, todos esses braços do programa, aproveitando o possível. A gente está aproveitando aí a carreta, né? Aproveitando as residências, aproveitando o mutirão de catarata, de procedimentos, de angioplastia, de cirurgia de quadril. Está aproveitando tudo que podemos para enfrentar essa questão das filas, né, e de reduzir o tempo de espera por procedimentos.
0: Maravilha. Secretária, só mais uma pergunta. Para quem mora em bairros mais afastados ou na zona rural e que vai ter cirurgia marcada para catarata, a prefeitura oferece algum tipo de apoio de transporte no dia da cirurgia?
2: Não. Apoio de transporte para cirurgia, a não ser que haja uma questão especial, né? A prefeitura faz transportes para muitos pacientes, assim, os pacientes que fazem diálise, para os tratamentos fora de domicílio, a gente chama outros municípios, né? Então, aí existe, né, o apoio de passagens e, às vezes, de carro da prefeitura. Nessa situação, a gente pede que as famílias se organizem, né, para fazer o transporte do paciente.
0: Tá certo. Secretária Ângela Vitória, obrigada pela presença aqui no Contraponto.
2: Obrigada, e quero dizer que a Clarissa e, né, o Leonardo aí nos ouvindo, e as pessoas que nos ouvem, que no início da semana a gente passou por aquela situação tão dramática, né? E tá passando ainda, porque as coisas não estão resolvidas. Mas qual foi a diretriz, assim, que o prefeito Fernando Marrone passou pra gente? Vamos resolver as questões do desastre ambiental que a gente viveu. Priorizar isso, Priobes Simões Lopes e navegantes que estavam sem luz, com gerador, com equipe voltada a atender as demandas ali daquela comunidade, mas fazer um esforço para não suspender serviços que estavam programados. E a gente tem todos sem sinal de celular, né? Mas fizemos um esforço grande, vamos manter, né? Vamos manter um mutirão de catarata essa semana, de agendamento de cirurgias de catarata, porque é isso, era uma diretriz do prefeito, assim, a gente não pode né, suspender atendimentos que já, as pessoas já estão esperando há muito tempo, se for possível manter. E a gente está contente que foi possível, né? Conseguimos abrir Simões Lopes, abrir o Simões e o Navegantes, que foram os mais atingidos mesmo. Conseguimos dialogar com a Santa Casa, acompanhar, ver o problema que teve no telhado, acionar a Secretaria Estadual de Saúde, que veio aqui, né? O governador veio também para demonstrar, né, o quanto que foi. Então, isso nos deixa contentes, assim, que eu acho que a gente tem que... A população... Né, isso é funcionando e dando as respostas para cada momento. Então, isso nos deixa contentes. Só tem toda que trabalhou, que se dedicou para que o processo continuasse e que o mutirão esteja acontecendo amanhã.
0: Tá certo. Secretária Ângela Vitória, muito obrigada pela presença, pelas informações. Um bom trabalho para vocês.
2: Obrigada, bom trabalho. Boa sexta-feira para todos.
0: Obrigada. A gente conversou, então, com a secretária de Saúde aqui de Pelotas, a Ângela Moreira Vitória, sobre o mutirão de agendamento de cirurgias de catarata pelo SUS. O programa agora tem especialistas. O agendamento acontece amanhã, então, a partir das 7 horas da manhã. Os pacientes que já têm indicação para essa cirurgia vão estar recebendo ligação do Hospital da Beneficência Portuguesa para fazer o agendamento. Então, dada aí a informação, agora 11 horas mais 56 minutos.
1: Tem o do SANEP, uma mais recente aqui, tá? Que o sistema de abastecimento de água do município está em recuperação após a retomada das estações de tratamento de águas. Na manhã desta sexta-feira, as equipes de eletromecânica realizam dois reparos importantes para estabilizar a distribuição de água. Na ETA Santa Bárbara, em andamento, a substituição de um motor responsável pelo bombeamento de água para as regiões do Distrito Industrial, localidades próximas à BR-392 e Estrada da Gama. É possível também haver oscilações em pontes da Coab Fragata e da Gotuso. O trabalho não influencia na operação dos demais sistemas de bombeamento da cidade. A ETA São Gonçalo operou com pressões normais durante toda a noite. Apresentou instabilidade na rede elétrica nesta manhã. Trabalho em andamento para retomar o bombeamento no local o quanto antes. O SANEP mantém um pedido para a população utilizar água somente para as atividades essenciais neste momento em que os níveis dos reservatórios não estão completamente recuperados.
0: Muito bem, 11 horas mais 58 minutos. Mais uma informação antes da gente fazer o intervalo, pode ser? Quem tem mais de 18 anos e concluiu pelo menos o quinto ano do ensino fundamental pode se inscrever até o dia 6 no curso gratuito de eletricista de sistemas de energias renováveis, instalador fotovoltaico do IFE Sul Campus Pelotas. São 25 vagas e a seleção é feita por sorteio, sem prova. No final, os alunos recebem o certificado de qualificação profissional e o certificado de NR10, que é a norma de segurança para instalações e serviços com eletricidade. As aulas são presenciais e começam no dia 19 de outubro, no curso de eletrotécnica do campus. Os encontros são de segunda a sexta-feira, da 1h30 às 5h30 da tarde. E a formação dura cerca de 10 semanas. O curso integra o programa Qualifica Mais Energif, da Bolsa Formação do Pronatec, e a seleção é conduzida pela Fundação de Apoio ao IFE Sul. 30% das vagas são reservadas para mulheres. Se houver mais inscritas do que vagas reservadas, é feito primeiro um sorteio só entre mulheres. Quem não for sorteado nessa etapa, concorre de novo no sorteio geral. Cada aluno recebe um auxílio de R$ 400,00, pago em duas parcelas de R$ 200,00, para ajudar com transporte e alimentação. O pagamento depende de frequência mínima de 75% ao fim de cada módulo. E o valor pode ser reajustado conforme o orçamento do programa. Para receber, é preciso ter conta bancária no próprio nome. O auxílio não pode ser acumulado com bolsas de outros programas federais de estudo, como o AB, ETEC, PARFOR e Bolsa do FNDE. A formação vai da eletricidade básica à instalação completa de sistemas de energia solar. O conteúdo inclui funcionamento de células e módulos fotovoltaicos, sistemas ligados à rede elétrica e sistemas isolados com baterias. Também entram sistemas híbridos, bombeamento de água e iluminação solar. Na parte prática, os alunos aprendem a montar estruturas e painéis em telhados e a instalar inversores, proteções e meditores. Há ainda formação em segurança do trabalho com eletricidade e primeiros socorros. O curso é dividido em módulos e não há recuperação. Para avançar, é preciso ter no mínimo 60% de aproveitamento e 75% de frequência em cada etapa. Quem não atingir esses índices é considerado reprovado. Para a inscrição, então, ela é feita por formulário online até às 23h59 do dia 6 de outubro, que cai numa terça-feira. O formulário pede o envio de comprovante de residência, CPF, carteira de identidade, histórico escolar ou comprovante de conclusão do quinto ano do ensino fundamental. O link para esse formulário, então, e também para o edital, está disponível no nosso site radiocom.org.br. Agora, meio-dia mais um minuto, a gente vai fazer um intervalo rapidinho? Pode ser? E já voltamos com o Contraponto.
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0: começamos então o contraponto de hoje, sexta-feira, dia 25 de setembro, agora meio-dia, mais 4 minutos. Então, Águas de Março, Chega de Saudade, Desafinado, Corcovado, nesse sábado, a obra do Tom Jobim ocupa o palco do Teatro 7 de Abril em dezenas de vozes. O Grupo Vocal Expresso 25 de Porto Alegre apresenta em Pelotas o espetáculo Suíte Tom Jobim, a partir das 8 horas da noite, e no domingo segue para o Teatro Municipal de Rio Grande. À frente do grupo está o maestro Pablo Trindade Robalo, ele que é responsável pela direção artística, pelos arranjos, regência e também piano. O Expresso 25, ele venceu o Prêmio Açorianos de Música em 2024 e gravou e se apresentou com nomes como Hermeto Pascoal, Ginga Ivan Lins e Celso Viáfora. A suíte Tom Jobim estreou no Teatro São Pedro, em Porto Alegre, em 2022 e desde então segue em temporada. A gente recebe agora o maestro Pablo Trindade Robalo. Seja muito bem-vindo. Bom dia.
1: Bom dia. Tudo bom, Clarissa, André? Um prazer conversar com vocês desde Porto Alegre. Tudo bem?
0: Tudo bem. Obrigada pela presença, maestro. A gente está com um pouquinho de delay, então, caso tenha algum probleminha de comunicação, pode ser por isso. Maestro, acho que a gente podia começar conversando um pouquinho sobre o Expresso 25. O que que o público de Pelotas pode esperar deste grupo?
1: Em primeiro lugar, que é um prazer voltar à cidade de Pelotas. A gente se apresentou várias vezes lá no transcurso de 61 anos que tem o grupo. Só a minha regência, eu já estive ali aproximadamente umas 7 vezes e cantamos no teatro bem antes da reforma também. Portanto, esse retorno pro teatro é bastante significativo para nós. O Expresso 25 é um grupo que trabalha principalmente nesse tempo comigo na música popular brasileira. Você mencionou algumas pessoas maravilhosas com as quais o grupo teve o prazer de trabalhar, como Hermeto, Ginga, Ivan Lins, Celso Viáfora, enfim, montes de músicos que principalmente não só compartilharam as suas músicas, senão que encontraram na linguagem estética do Expresso 25 uma possibilidade também diferente de ouvir as suas músicas. E isso foi uma descoberta bem linda. Agora, para Pelotas, estamos levando um espetáculo chamado Suíte Tom Jobim. Lamentavelmente não tivemos a possibilidade de trabalhar junto com o compositor. Chegamos tarde, mas reconhecemos ele como o principal ou um dos principais expoentes da música brasileira. Tom Jobim tem me acompanhado desde criança. Eu sou uruguaio, mas eu descobri a música brasileira através dele e do Elis Regina e Vinícius de Moraes também, claro, para ser justo. E decidi fazer um espetáculo que contasse afetivamente o que grandes sucessos que Tom Jobim tem colocado através da sua trajetória e que o Expresso 25 está colocando no palco, contando uma história muito interessante com grandes sucessos que vão, claro, como você mencionou, Clarissa, Águas de Março, Chega de Saudade, com certeza, mas Samba de Uma Nota Só, Correnteza, Eu Sei Que Vou Te Amar, tem um monte de obras que muita gente vai saber cantarolar, inclusive, sem saber qual é a música. Portanto, estamos levando esse espetáculo que tem direção cênica de Débora Finocchiaro, tem figurinos de Antônio Rabadán, a minha parte de regência, direção geral, e arranjos, obviamente, e queríamos mucho compartilhar eso con el pueblo de Pelotas. Y queremos decir también que el Expreso 25 es solidario con todas las circunstancias adversas, climáticas, que han afectado a ciudad y a población de Pelotas. Gostaríamos mucho también de que las 20 primeras personas que ligaren para a radio allí pudiesen obtener un ingreso cortesía para participar da apresentação do Expreso 25 este próximo sábado às 20 horas no, como falamos, no, no, no teatro maravilhoso que estamos mencionando desde hoje, né?
0: Ah, que massa, obrigada Pablo pela generosidade, maravilha,
1: imagina.
0: Peraí que o André está querendo fazer uma pergunta, mas
2: não
0: está agora. Agora sim, agora está saindo.
1: Claro.
2: Maestro.
1: Olá.
2: Olá. O Tom Jobim é muito associado à voz baixa, à intimidade, à bossa nova, né? Que é uma música intimista. E qual é o desafio de levar essa...
1: Como é que é, perdão?
2: O Tom Jobim é muito associado à voz baixa, à intimidade da bossa nova. Tá escutando? Não, acho que não.
1: Sim, com dificuldade. O microfone, a tua voz, ela vai e vem.
2: É o delay, eu acho, né? Qual o desafio de levar essas canções para dezenas de vozes? Que é um coral, né?
1: Claro. É uma pergunta muito interessante, porque tu tá falando do sentido camerístico da bossa nova. Na realidade, a bossa nova, para aqueles que de repente não conhecem tanto, ela se criou, digamos, dentro de um apartamento. Então, o gênero da bossa nova, ela tem a ver com o cantor, tem refletido na canção do próprio Tom Jobim com Vinícius de Moraes, né? Um banquinho, um violão, e era isso, cantando baixinho. O Expresso 25 tem se encarregado com essa soma de tantas vozes, com um acompanhamento instrumental de piano, baixo, bateria, enfim, tem violão. Não somente reproduzir as músicas, não somente de trabalhar a linguagem específica do Expresso 25, sino de respeitar justamente essa sensação camerística que tem a bossa nova. Portanto, se trabalham as melodias justamente com essa ideia, sim? De escutar, tem uma valorização dinâmica dos pianos, então se escutam as melodias de forma apacível, gostosa, e respeitando justamente essa estética, né?
0: Maestro, agora já meio-dia mais 12 minutos, a gente vai encaminhando para o final da entrevista. Eu queria que o senhor comentasse um pouquinho,
1: claro,
0: sobre o feedback do público com relação a uma obra como a de Tom Jobim. A gente costuma ouvir assim na passada, a galera mais novinha especialmente, né? Uma galera que não sabe nem quem foi Brizola. Claro. Então é uma coisa muito louca, assim. E eu queria ouvir porque faz parte da nossa cultura, né? É muito, muito marcado a brasilidade de Tom Jobim, Vinícius, mas também já faz algum tempo.
1: Claro. Eu
0: queria que o senhor comentasse um pouquinho sobre o impacto disso, então, para quem ouve, claro, mas também especialmente para essa galera um pouco mais nova.
1: Claro, com certeza. Uma coisa que é importante. A gente estreou já faz 3 anos essa obra no Teatro São Pedro, aqui em Porto Alegre, e a partir dali a gente apresentamos em Uruguai, em Montevideo, enfim, fizemos vários lugares no Brasil também. É a primeira vez que estamos chegando no Sul, estamos indo a Pelotas e nos dias seguintes a Rio Grande, e temos tido na evolução de público muitos jovens. A partir desse projeto que a gente fez através da Lei Rouanet para fazer esse espetáculo, nós demos de contrapartida bastantes oficinas que eu ministrei para jovens. E vocês não sabem a ideia a apreciação dos jovens quando descobrem que essa música não somente fazia parte do universo deles e eles não sabiam, e como gostaram da delicadeza, da formação harmônica, da, sabe, do lance da contemporaneidade numa coisa que para eles é do ultrapassado. Portanto, a gente entra por caminhos diferentes e não apela apenas aos músicos conhecedores da bossa nova, de Vinícius ou de Tom Jobim, sino que a gente está levando uma linguagem que é consumível e digerida maravilhosamente bem por jovens sentados no chão. Então, isso é sensacional. Portanto, eu realmente recomendo, porque é uma opção totalmente diferenciada de escutar nesse encontro do que é a bossa nova com a expressividade do Expresso 25, como que junta a música coral, claro, a linguagem coral, com a estética da música popular, né?
0: Maravilha, tá bem. Maestro Pablo Trindade, a gente agradece muito a conversa, desejando aí um excelente espetáculo.
1: Por favor.
0: Amanhã, então.
1: Eu agradeço enormemente e solicitaria a possibilidade de que as pessoas que ligaram para a rádio deixassem seu nome e seu e-mail ou um contato, porque seria muito bom para nós saber com quem estamos conversando. Tá bom?
0: Maravilha, tá bem. Maestro, muito obrigada pela conversa.
1: Beijos, abraços. Tchau, tchau.
0: Beijão, obrigada. Então tá aí, quem quiser, só vamos fazer um contraponto aqui, ao invés do telefone direct do Instagram, e fica mais tranquilo até para pegar as informações da pessoa. Quem quiser, então, entre em contato pelo Instagram durante a tarde de hoje. Espetáculo Suíte Tom Jobim, então, do Grupo Vocal Expresso 25, ao vivo amanhã, sábado, a partir das 8 horas da noite, no Teatro 7 de Abril. E no domingo, dia 27, no Teatro Municipal de Rio Grande. A gente agradece, então, a presença do maestro Pablo Trindade. Agora, meio-dia, mais 17 minutos. Chegando, então, o momento de conferir a dica de audiovisual. Nosso queridíssimo Luiz Fabiano, fio da navalha, que traz para a nossa audiência toda sexta-feira, ou

presente, muito presente em todos aqueles que são e que foram apaixonados por ela. Estou falando de um documentário lançado recentemente, disponível no Amazon Prime, e você pode também, olhando a programação do Canal Brasil, assistir por ali também. O filme é Elis e Eu, né? Contado pelo o seu filho mais velho, o João Boscoli, né? Trazendo assim uma Elis Regina que poucos viram, que difere muitíssimo do filme, né? E aí a gente pode colocar as coisas nesse seguinte termo: e se a maior, e se a história da maior voz que esse país já teve não fosse contada por palcos, mas sim na cozinha de casa, entre um camarão na moranga, um pequeno drink e carinhos no filho, né? Muito bem, este é o documentário Elis e Eu, que nós assistimos nesses dias agora que passou aí a questão do vento, coisa e tal. A gente teve um pouco mais de tempo em casa e assistimos a obra de arte. Gente, que sensibilidade do diretor André Bruchansky. É o mesmo de Domingo à Noite, né? Que fez sucesso em 2024, né? Falando da política, enfim. E aí ele traz uma Elis Regina. Ficamos assim muito tocados. E claro, não preciso nem dizer, a obra toda é costurada pelas músicas, né? Que a Elis cantou. A Elis é uma intérprete, né? Então, as músicas que ela cantou, de músicas de César Camargo Mariano, músicas de Ronaldo Boscoli, né? Desses gênios com quem ela conviveu. Mas aí a gente lembra que a Elis era chamada de Pimentinha, né, gente? Porque ela, tudo nela, e aí você vai encontrar nos depoimentos do filme, justamente estas colocações. Tudo nela era demais. Então, se ela brigava, ela brigava demais. Então, se ela se apaixonava, ela se apaixonava demais. Então, se ela implodia a gravadora, ela implodia a gravadora, né? Brigava com os produtores e tudo era muito intenso. Mas o filme baseia-se no livro do João, né? Elis e Eu, 11 anos, 6 meses, 19 dias com minha mãe. E é uma narrativa toda muito íntima de um filho de 6 aos 11 anos que convive com a maior voz que esse país já teve. Eu vou dizer que essa é a maior voz que esse país já tem, porque uma voz nunca se perde, nunca se morre, né? Nunca morre. E ele conta que na narrativa do documentário, né, ele conta: olha, o Brasil tinha a Elis Regina, mas eu não tinha minha mãe, né? Porque ela estava sempre envolvida com as coisas da produção, da coisa da música, com as coisas do gravador, com as coisas dos músicos. E aí ele conviveu esse tempo, por isso que ele fala aí dos 6 aos 11 anos, né? Foi justamente ao qual, na casa que ela morava ali na Serra da Cantareira, o que, que as coisas que a Elis gostava de fazer? Ela gostava de estar na cozinha, gostava de estar no jardim, né? No meio das plantas, tudo tem planta. Ela disse que gastava quase tudo, todo o dinheiro dela em planta, porque gostava de encher a casa de planta, os lugares onde ela estava de planta, onde ela estava com plantas, né? Enfim. E o João Marcelo Boscoli vai fazendo essa narrativa, né? E claro, e aqui ele trouxe arquivos pessoais, até coisas que não foram divulgadas, que não estão no YouTube, não estão na internet, né? De uma intimidade da Elis, né? Como ela indo defender ele na escola, né? Uma reunião lá que ele sofreu, na época não chamava bullying, mas enfim, sofreu bullying, né? E ela: não, mas isso não vai ficar assim, não, vamos agora. Aí desliga o fogão no meio da cozinha e vai embora para ir lá falar com a diretora

0: da escola, enfim, e botar os pingos nos is, porque você é o João. João Marcelo Boscoli. Vamos lá, né? O documentário começa ali nos 80 anos que a Elis Regina faria, então, em 2025, e usa o livro do João como fio condutor. E que sensibilidade! A gente se emociona muitas vezes assistindo ali, porque mostra essa outra faceta que ficou oculta, né? E ela fala aí, ela vai buscar, ela tem algumas entrevistas assim, em que ela fala coisas como, por exemplo, da razão dela ter cortado o cabelo. Não vou contar muito, né, gente? Mas é isso. A razão dela usar aquele cabelo curtinho, né? Porque praticamente ela convivia só com homens, né? E isso aí era para inibir, ela disse numa entrevista, o abuso, né? Então, o corte de cabelo, digamos assim, um pouco mais masculino, bem curtinho, né? Para inibir que os caras, né, ficassem ali nos anos 80, gente, né? Anos 80. É peculiar estar falando em 2026 e a gente está falando ainda hoje no mesmo tema, né? Fico pensando a respeito da evolução humana que se dá realmente a passos de formiga e sem vontade, como diria aquela música, né? Você vai se deparar então com a Elis, não com a Elis aquela do disco Falso Brilhante, né? Do festival que briga com a gravadora, mas sim a Elis mãe, a Elis mulher, a esposa, a empresária, né? Que morava com o filho na casa lá na Serra da Cantareira, que fazia camarão na moranga, que eu falei aí, né? Que respondia quando as pessoas elogiavam: "Nossa, Elis, como tu cozinha bem?" Ela respondia: "Tens que ver eu cantando." Né? Com uma maneira muito muito humorada e leve assim. Ao longo do filme, gente, personagens, claro, vão aparecendo: Rita Lee, Milton Nascimento, né? César Camargo Mariano, Vanderléia, Roberto Menescal, né? Cada um fazendo assim a sua leitura, enxergando a sua Elis. E essa costura é tão bonita, né? Porque ela é colocada e feita a partir das canções, né? As músicas presentes no filme, gente. Puxa vida. Então o filme é um presente, né? Gosta de Elis Regina? Tu tem que assistir esse filme, gente. Tu tem que assistir esse filme. Sendo costurada por essas canções, você vai ouvir os clássicos, né? Como Nossos Pais, Bêbado e Equilibrista, As Águas de Março, Atrás da Porta, né? Fascinação, Madalena, gravações tão raras e registros caseiros que o João guardou com ele para botar nesse documentário. Talvez, claro, aí surgiu a oportunidade de colocar no documentário, né? Então, o filme sai de uma cinebiografia de palco e mergulha na intimidade da Pimentinha em casa, né? Da mãe, e conta as manias dela também, a coisa, aquela ligação que ela tinha com uma horta, né, que ela tinha em casa, as reuniões da escola que eu falei, que ia lá brigar com todo mundo por causa do filho, né, do medo dela da ditadura falado assim, né, e como era ser filho da maior voz que esse país já teve. O filme nos tocou muitíssimo. Ele tem 1h20, assim, né? Então é 1h20 de pura emoção, com imagens raras e com a voz que jamais morre. Vai lá, assiste esta obra de arte e nos conta aí qual foi a música que te pegou no meio daquela costura tão bonita entre a Elis Regina, as músicas e o João. Ficamos por aqui. Desejamos a todos vocês um excelente final de semana. Assistam Elis e Eu, disponível no Amazon Prime e no Canal Brasil. Até a próxima semana. Tchau.
1: Beleza, conferimos aí a dica de filme do Luiz Fabiano, nosso queridíssimo fundador do Fio da Navalha, que participa com a gente aqui toda sexta-feira, trazendo uma dica de audiovisual para a nossa audiência. Meio-dia mais 28 minutos, e antes de acabar, então, vamos dar uma informação com relação aos fechamentos no trânsito, né, ao longo do final de semana, eventos que vão acontecer aí em Pelotas, como de costume, final de semana vai contar com alguns bloqueios no trânsito para a realização de eventos em espaços públicos. Conforme nota da Prefeitura, Secretaria de Transporte e Trânsito, as alterações são temporárias e buscam garantir a segurança dos participantes, mas ainda assim os condutores devem redobrar a atenção durante os trajetos. Eventos previstos então para acontecer amanhã, dia 26. Quer começar?
2: Exato, é a Corrida Kids, que é no Parque Una, em frente à Escola Internacional do Parque. O horário das 6 da manhã ao meio-dia. Fechamento da rua Suzana Cortez Balreira, em frente ao prédio do canto onde está localizada a escola, até a outra ponta do lago, em frente ao edifício Flow Live.
1: Também festa da família na rua Abreu e Lima, 302, da 1h30 às 4h30 da tarde.
2: E Batuque do, outro evento, né, também amanhã, Batuque do Pai Xangô, que vai na Avenida Guadalajara, 1095, entre Passeio Quintino Bocaiúva e Coronel Tomás Flores, na Coab Tablada, horário entre as 6 da tarde e as 6 da manhã. De domingo.
1: Beleza. E no domingo, então, dia 27, festa de Cosme, Damião e Doum, na rua Álvaro Chaves, 155, a partir das 2 horas da tarde, se estendendo até as 8 horas da noite.
2: E outro evento ainda no domingo, samba na rua, no Simões Lopes, apresenta o samba da tradição. É ali na rua 7 de abril, com a esquina da Avenida Brasil, entre meio-dia e 8 horas da noite.
1: Também agora, né, todas as festas que a gente está falando aí é no domingo, dia, a primeira festa, Cosme e Damião na Terra do Doce. Acontece no Monumento de São Jorge de Ogum Guerreiro, entre as ruas Benjamin Constant e Conde de Porto Alegre, a partir das 2 horas da tarde até as 6 horas da tarde.
2: Outro evento no domingo, né, no Porto, o evento Porto Underground, na rua Álvaro Chaves, número 220, das 2 da tarde às 11 da noite.
1: E jogo na Boca do Lobo, na rua Anchieta, das 8 horas da manhã às 6 horas da tarde.
2: E a procissão da paróquia Santa Terezinha, também no domingo, na rua São Luís, 338, na rua Santa Clara, rua São Jorge, Avenida 25 de Julho, 610, entre 6 da tarde e 7h30 da noite.
1: Beleza, então, dado o recado, a gente agradece a presença de todo mundo, nós voltamos na segunda-feira, a partir das 11 horas da manhã, aqui na 104.5 FM, e também nas redes sociais da Rádio Com Pelotas, no Facebook e no YouTube. Muito obrigada pela companhia, galera, um bom final de semana. Nos vemos na segunda-feira.
2: Até segunda. Até.

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5: 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Operação técnica, seu Zé Luiz. O Brasil não é para principiantes, já dizia o Tom Jobim. E é verdade. O Brasil, esse objeto histórico que marca profundamente as nossas existências, já que participamos dessa jornada complexa e contraditória, não é para principiantes. Por quê? Porque ele é uma trama complexa e heterogênea de temporalidades e espacialidades que muitas vezes nos levam a um labirinto, onde muitos se perdem, a grande maioria. Muitos ficam, tal como diz o ditado popular, cego em meio ao tiroteio. Porque o Brasil se formou no Atlântico Sul. E essa é uma história que já nos desvia dos caminhos mais convencionais. Isso já é colocado numa obra clássica já de 2000 do historiador Luiz Felipe Alencastro, Trato dos Viventes. Mas o Atlântico Sul efetivamente se constituiu a partir do século XVII. Da Reconquista. O que eu me refiro com a Reconquista? O fato de que colapsou a União Ibérica, que ocorreu de 1580 a 1640. O Brasil não começou, é claro, em 1500. Não havia Brasil. Aí é outra história, que nos remete ao que depois seriam designados pelos europeus como os povos indígenas, os ameríndios. Efetivamente, o Brasil é tramado quando se dá essa junção, e por isso o Atlântico Sul, a sua constituição histórica enquanto espaço-tempo Atlântico Sul, entre certas regiões da África, e de forma dominante, mas não exclusiva, porque também a África Ocidental, a África Central Atlântica, a zona Congo-Angolana, o que nos remete aos domínios portugueses, na sua precariedade e até onde podemos dizer sua relativa efetividade nas Áfricas. Por outro lado, o litoral, que é onde inicia essa expansão e é onde, hoje designado como Nordeste, vai ser adensando os primeiros núcleos, para depois haver uma expansão rumo ao sul, configurando-se os núcleos primeiros e primordiais no sudeste, hoje designado como sudeste, vejam bem, estou dizendo hoje, ou já há algumas décadas, boas décadas, mas então não era, claro, sudeste, porque então não era o Estado brasileiro, Estado moderno, nação, no século XVII. Não cometamos anacronismo. Neste caso, é importante não cometer. Configurar o Atlântico Sul é também saber que ele tem relações com o Atlântico Norte. Complexas relações. Por exemplo, no século XVII, no final do século XVII e nas primeiras décadas, primeira metade do XVIII, a questão das auríferas, ou seja, o ouro, o diamante, a configuração das minas gerais. Esse é um elemento histórico muito importante, porque ele não só vai levar um fluxo de escravizados enorme para o sul, que então dominante era a região Recôncavo Baiano, a Zona da Mata Pernambucana e outras regiões do designado, algumas micro-regiões do designado Nordeste. Portanto, esse fluxo de escravizados e também de portugueses, uma grande leva de portugueses. Mas a gente sabe que o que dominou até o século XIX é o fluxo de escravizados africanos. Eles vêm em um número bem maior, superior aos portugueses, que vieram num grande fluxo, sem dúvida, para ganhar a vida, como se diz popularmente, para tentar ganhar a vida. Aí é um dos momentos dessa expansão, sem dúvida, importante do Império Português, do domínio português. Aí há uma interiorização, aí também há o elemento da urbanização, pequenos núcleos urbanos, outros não tão pequenos, e isso, sem dúvida, constitui uma singularidade poderosa de Minas Gerais. E Minas Gerais vai rumando a se configurar como a região, a zona, depois a província, no século XIX, com o maior número de escravizados, o maior número de escravos, sem dúvida, foi Minas Gerais. O que coloca outras singularidades na jornada histórica brasileira. O tráfico, portanto, negreiro, o tráfico de escravos, é o núcleo dessa história, suas transformações também. E é importante não pensarmos de forma contínua, linear. Houve transformações. Não vamos cair em armadilhas, que de forma geral, esquemática, podemos apontar no próprio Luiz Felipe Alencastro, este importante historiador, autor, entre outras obras, dessa mencionada por mim há poucos minutos, O Trato dos Viventes, um clássico da historiografia brasileira, e não só brasileira, que enfatiza a formação do Brasil no Atlântico Sul, mas ele tende a fazer um esquema assim a longo prazo, de 1550 a 1850, enfatizando a questão desse trato dos viventes, do tráfico negreiro, do tráfico de escravos, como algo muito, no sentido homogêneo, um único ciclo socioeconômico dominante. E os outros subciclos são do açúcar, que aliás tem vários momentos, né, em regiões, por exemplo, tem o da Recôncavo Baiano, Zona da Mata, que se redefine ao longo do tempo, entre os séculos XVI e XVII até o XIX, para falarmos no complexo histórico escravista, né, luso-brasileiro, ou luso-banto-brasileiro, se quisermos dar um núcleo dominante. Mas eu falei do Atlântico Norte, é sempre bom a gente pensar o seguinte, que o capital inicial dessa expansão portuguesa e os próprios empreendimentos açucareiros lá no Recôncavo Baiano, em Pernambuco, se devem à capital, por exemplo, que vem de Veneza, Gênova, ou seja, das cidades e estados italianas. Um núcleo importante na história do capitalismo, se nos remetermos lá para os séculos XIV, XV, XVI, os primórdios, que há elementos mais de um núcleos e formas proto-capitalistas. Vejamos bem que esse enlace que eu me referi há pouco, que a constituição de Minas Gerais, o ouro, os diamantes, isso tudo vai ser sorvido via Portugal pelo Império Britânico e vai participar, portanto, da formação de capital importante para a Revolução Industrial, o que nos remete à segunda metade do século XVIII e à primeira metade, indo além, do XIX. Nós temos que pensar as conexões e nelas, é claro, as especificidades em termos de temporalidades históricas e espacialidades, a configuração de regiões geohistóricas. A partir daí, nós temos também que pensar a partir de amálgamas, de encontros e desencontros, de conflitos e negociações. E, efetivamente, eu falei de um processo luso-banto-brasileiro, porque a participação da agência dos escravizados é significativa. Eles trazem técnicas, saberes os mais diversos e, é claro, legados socio-histórico-culturais significativos. Portanto, é um complexo de relações históricas que vão se tramando a partir de diferentes elementos e agenciamentos. E o próprio Império Português, como eu disse, há essa União Ibérica de 1580-1640, depois há a reconquista, no sentido da reconstituição do novo reino, do novo Império Português. E aí, sem dúvida nenhuma, uma rearticulação que vai configurar o Atlântico Sul como tal. É claro, a importância da retomada com relação ao domínio que era holandês, né? Daquela faixa que nos remete a Pernambuco e para além, no Nordeste, açucareiro, que fica sob controle por algumas décadas holandês, e assim como Luanda e algum entretecho ali que remete nos a Angola. Isso é retomado. E também a perda de poder e de coesão do reino, que podemos designar o reino do reino do Congo. E a importância lá no século XVII, meados do século XVII, a Batalha de Ambuila. Ou seja, a afirmação de certo poder do reino português, do Império Português em África. Isso é importante para a gente compreender essas dinâmicas que nos remetem à Europa, centrada na nossa experiência em Portugal, mas Portugal já então tem as relações de maior proximidade, distanciamento, de mais de uma certa aliança política com o Império Britânico. E vão se articulando, são camadas, são temporalidades, é um simultâneo e não simultâneo, que vão se jogando, vão fazendo estratos ao longo do tempo. E isso vai sedimentando. Essa sedimentação histórica é que vai resultar depois no Estado brasileiro, na que a gente designa a sociedade brasileira. Essa é uma história longa, diversa. Quando a gente se lembra, por exemplo, de Edson Arantes Nascimento, Pelé, a história dos seus antepassados, dos antepassados do Pelé, nos remetem a esse universo. E ele nasceu, aliás, em Minas Gerais. Estou enfatizando Minas Gerais. A grande concentração de escravizados que havia em Minas Gerais é em Três Corações que nasce Pelé. E é claro, ele vai ir para São Paulo e aí vai se formar no Santos, como a gente sabe. Todos deveriam saber, alguns incautos e sem formação histórica em termos de futebol. E além do futebol, imagina-se, no futebol a gurizada já derrapa. Como o próprio futebol em pessoa. O único que é o futebol em pessoa, é claro. Que é Edson Arantes Nascimento Pelé. Então, a própria história do Pelé nos remete a essa história de longo prazo. A história do futebol brasileiro. Não é à toa que o clássico da antiga do futebol brasileiro, eu falo da antiga porque é clássicos mais recentes em termos de livros, é O Negro no Futebol Brasileiro, do Mário Filho. Por quê? Porque, efetivamente, essa obra de 47, portanto, ano que vem, são os 80 anos da publicação do clássico do Mário Filho, irmão do Nelson Rodrigues, aliás, em nome oficial do Maraca, do Maracanã. Andaram querendo mudar e tal, acho que voltaram atrás, não meto a minha mão no fogo, mas para mim continua sendo Mário Filho, homenagem ao grande patriarca, figuras mais importantes da história da crônica esportiva brasileira. Então, não é à toa que, portanto, é um negro no futebol brasileiro, por causa da participação do negro decisiva na constituição do futebol brasileiro, na sua singularidade. E é claro, tudo isso nos remete a esse processo, esse macro processo, que é o tráfico negreiro e as formas escravistas modernas atlânticas, que marcam profundamente o Brasil e marcam mais amplamente também momentos decisivos da configuração do mundo moderno e do próprio capitalismo. Se a gente quer pensar o mundo que a gente tem, entre outros processos também muito importantes, as últimas transformações, é claro, dos últimos 30, 40 anos, e das últimas décadas ainda mais, mas a gente tem que levar em conta processos de longo prazo que nos remetem a 400 anos atrás, a 500. E aí, sem dúvida nenhuma, é extremamente importante pensarmos as formas escravistas atlânticas e o tráfico negreiro aí por trás delas. Sem levarmos isso em conta, vamos derrapar e vamos ser, como eu disse, utilizando o velho ditado popular, de boa memória, cegos no tiroteio, como a grande maioria fica, infelizmente, por falta dessa formação e reflexão histórica, para a gente não cair no logro de anacronismos e de simplificações, efetivamente levar em conta todos esses processos na própria formação do Estado brasileiro, do qual é devedor crucial do momento da ilegalidade. Se há 1815, já a partir ao norte do Equador, já é proibido o tráfico de escravos, ele é totalmente proibido para o Império Brasileiro, já então Império Brasileiro, a partir de 1831. A partir de 1831, efetivamente, temos que levarmos em conta decisivamente a ilegalidade, que dura até 1851. Aí se forja o Estado Nacional Brasileiro. Por isso que eu enfatizo tanto que é um Estado pirata na sua origem. E que mesmo nos momentos que ele avança um sentido republicano democrático, é de forma extremamente precária. Porque ele jamais rompeu com esse laço profundo, que é o laço que também não só funda esse Estado brasileiro, moderno, nacional, a partir do Império, que dá laços também político-econômicos para a República, a partir de 1879, com a instauração com o golpe do 15 de novembro, mas também é básico para a configuração político-econômica do capitalismo no Brasil. Suas singularidades, como se articula com o Império Britânico e depois com aquela potência hegemônica que é a República Norte-Americana. Também ela escravista, também um Estado escravista, mas com outra configuração, com outras intensidades, com outras modalidades geohistóricas. Aí é decisivo a gente compreender essa outra dinâmica da República, do país capitalista dominante, até hoje dominante, mesmo que em crise político-econômica efetiva, e com um grande rival em termos das disputas do poder do capitalismo contemporâneo, que é a China. Aliás, é interessante a gente ver esse momento, a visita de Xi Jinping, o todo-poderoso do Partido Comunista Chinês, do Estado Chinês, ao Donald Trump. Efetivamente, a gente, com o último discurso do Trump, aliás, nas Nações Unidas, onde ele expressou toda a sua arrogância e toda a sua imbecilidade orgânica de função, e singular também, não só da função de presidente do Império Capitalista por excelência dos Estados Unidos, mas a singular figura da extrema-direita, central na extrema-direita mundial, que é o Donald Trump. E toda a megalomania, todas as conjecturas, que efetivamente tem consequências político-históricas profundamente danosas para boa parte da humanidade, devido efetivamente ao papel.

a década de 60 em termos de Cuba, e o Brasil ficando no mundo das Américas, Caribe, e o Brasil até de 50, 51, há uns últimos carregamentos de escravizados que chegam no tráfico em 54, 55. Nós vemos que mais de 40%, cerca de quase 45%, vem para o que é o Brasil, para o domínio do Império Português nas Américas, depois Estado brasileiro. Nós temos, portanto, levar isso muito em conta para compreendermos essa complexa história. E, efetivamente, sermos capazes de agirmos de forma mais lúcida, crítica e radicalmente emancipatória possível, democrática e revolucionária possível, diante das adversidades, dos obstáculos à democratização radical do mundo histórico brasileiro e para além dele. Ou seja, o Brasil participou e participa de mundos históricos que vão além de sua territorialidade. Como eu disse, o Brasil se forja no Atlântico Sul, como bem disse o Luiz Felipe Alencastro, e a partir daí é que vai se configurar as conexões que vão inserir o Brasil depois nas formas do capitalismo, inclusive no capitalismo, chegando aos dias atuais do capitalismo de plataforma digital financeiro neoliberal. Efetivamente, são transformações, mas há estratos que se mantêm, aos espectros da escravidão atlântica, como eu conceituo. Efetivamente, a partir daí é que a gente vai compreender essa história, que é nucleada efetivamente a partir do tráfico e das formas escravistas. Formas escravistas que demandam compreendermos a produção de mercadorias. Essa lógica mercantil capitalista, o fetichismo das mercadorias, para relembrar o velho Marx, em especial no Capital, que nos remete ao açúcar, sem dúvida nenhuma, tão importante na configuração de várias regiões geohistóricas. O mundo do açúcar, que nos remete ao Recôncavo Baiano inicialmente, à Zona da Mata de Pernambuco, e é claro depois a Campos de Coitacazes no Rio de Janeiro, e vai para além, mas também o tabaco, mas também o ouro, mas também o charque, o complexo charqueador sul-rio-grandense nucleado em Pelotas. Então a gente não pode deixar de compreender esses núcleos e as transformações no domínio do tráfico. Efetivamente, o Império Britânico, no século XVIII, vai ser poderoso em termos dos traficantes, do capital, do tráfico, os que agenciam o tráfico, e vai dar lugar para o tráfico ilegal e o domínio, quando acessa o tráfico de escravizados no Império Britânico, em 1807, para os Estados Unidos, em 1808, já então Estados Unidos República, em 1808. Então, aí o tráfico cada vez mais vai ficar já num período ainda legal, no caso brasileiro até 31, e o cubano, a gente fala Cuba é colônia do Império Espanhol, até 26, depois de 26 é um tráfico ilegal que vai até a década de 60, no caso cubano. A nossa ilegalidade plena vai de 31 a 51, como eu já me referi. Então, sai o Império Britânico e vai haver um grande espaço para os traficantes espanhóis, no caso Cuba nucleada na oligarquia do açúcar, né, que é o núcleo do esquema da escravidão cubana. E o Brasil, a partir das décadas de 20 e 30 do século XIX, o café. Mas vai ser um núcleo de traficantes com a presença de brasileiros, mas principalmente alguns diríamos luso-brasileiros, portugueses residentes aqui, mas com articulações também em Portugal. E às vezes entra a capital também, em alguns momentos, até norte-americano, nesse tráfico de escravizados. Nós vamos encerrar essa primeira parte do Crítica Revolucionária de hoje, agradecendo o Rogério Batista, João Oliveira Castro, Dan Ferreira. Nós vamos ouvir agora de Ederaldo Gentil, de menor, um belo samba do grande Ederaldo Gentil, sambista baiano.

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7: Crítica Revolucionária, Rádio Com 104.5. Hoje falando sobre elementos constituintes da formação histórica do Estado brasileiro, da sua articulação entre de formas o sistema mundo capitalista, que nos remete ao tráfico negreiro, tráfico de escravos, as formas escravistas atlânticas. Foi publicado este ano, no primeiro semestre, pela EDUSP, editora da Universidade de São Paulo, um livro muito importante nesse sentido. Um livro de 87, quase 40 anos, portanto, após a sua publicação, ele foi traduzido e publicado pela EDUSP, de David Eltis, Crescimento Econômico e a Supressão do Tráfico Transatlântico de Escravos. Efetivamente, uma obra marcante e significativa, ao ponto que quem apresenta o livro, o Leonardo Marx, historiador Leonardo Marx, coloca que David Eltis escreveu o melhor e mais completo livro sobre a expansão e a supressão do tráfico transatlântico de escravos no século XIX, com análise meticulosa de suas formas de organização, tendo no Brasil uma de suas peças fundamentais, e das implicações políticas mais amplas decorrentes desse processo. E efetivamente, inclusive, há uma breve menção ao Rio Grande do Sul, mas que vale a pena a gente fazer referência. A página 343 diz o seguinte, o David Eltis: conforme a tabela 13 demonstra, porém, a atividade de maior crescimento no Brasil, crescimento em termos da produção baseada no trabalho escravo, foi o cultivo de café, que antes de 1850 englobava essencialmente a província do Rio de Janeiro, a zona da Mata em Minas Gerais e o Vale do Paraíba em São Paulo. Durante o período de 1821 a 1850, mais escravos foram desembarcados em um trecho de 400 quilômetros de costa em torno do Rio de Janeiro do que em todos os outros pontos das Américas juntos. Alguns foram reexportados, por exemplo, para o Rio Grande do Sul, onde foram empregados na preparação do charque. E, efetivamente, aí o tráfico ilegal, né? A importância de a gente levar em conta o tráfico ilegal na configuração dessa mão de obra para o complexo charqueador. Também o complexo charqueador se beneficia do tráfico de escravos ilegal, da pirataria nuclear da história brasileira. Da maioria restante, muitos foram empregados em uma ampla gama de tarefas aparentemente não relacionadas diretamente com a economia de exportação. Muitos, incluindo os recém-chegados, que aguardavam ser revendidos, foram contratados em todos os portos brasileiros como estivadores. Aos olhos dos observadores ingleses, a grande disponibilidade de escravos inibiu melhorias como aquedutos, equipamentos das docas e até mesmo transporte sobre rodas. Somente na cidade do Rio de Janeiro, residiam perto de 80 mil escravos quando o tráfico de escravos terminou. Parece provável que nessa região, assim como na Bahia e nas áreas não cafeeiras de Minas Gerais, a incidência da posse de escravos entre a população livre era elevada, embora o número médio de escravos por proprietários provavelmente fosse pequeno. É possível que apenas 311 mil escravos, algo em torno de 24% dos escravos brasileiros, participassem efetivamente do cultivo de café. Mas havia extensas ligações entre o setor cafeeiro e o de transporte, a produção de farinha e outros alimentos. Nesses anos, as exportações de café eram a única maneira de pagar pelas importações de escravos para o sul do Brasil. É inconcebível que o fluxo concentrado de africanos pudesse ter ocorrido sem o café. O café era o coração e a alma da economia escravista do centro-sul brasileiro. Como em Cuba, a produtividade do escravo melhorou nesses anos. Tanto a demanda externa por produtos agrícolas como o aumento da produção por escravo foram refletidos no aumento dos preços dos escravos nos anos anteriores a 1850. Como Liff apontou, o simples fato de recursos escassos fluírem para o setor de exportação indica que os ganhos da produtividade neste último eram maiores do que no resto da economia brasileira. As evidências literárias de técnicas de economia de mão de obra no cultivo do café são mais consistentes para o período posterior a 1850, mas é provável que algumas melhorias sejam anteriores ao encerramento do tráfico transatlântico de escravos. A concentração de escravos na produção de café começou bem antes de 1850, tanto na economia brasileira como um todo quanto na província do Rio de Janeiro. Como ocorria no norte com açúcar, a possibilidade de uma ligação entre esse processo e o aumento secular no preço dos escravos africanos parece convincente. Na província do Rio de Janeiro, o volume das exportações de açúcar caiu quase 60% entre 1829 e 1847-50. Em 1850, o café já passara a dominar a economia provincial. Em 1849-50, o café respondeu por 83% do total das exportações da província, percentual provavelmente próximo da máxima histórica, o que se deu antes do deslocamento para o oeste da maior parte da cultura cafeeira. No fim da década de 1840, é possível que nem todos os escravos levados por estradas dos portos do Rio de Janeiro e de Santos para o alto do Vale do Paraíba fossem boçais. No mesmo momento em que escravos cubanos eram levados das fazendas de café para as de açúcar, um fluxo reverso deve ter ocorrido no centro-sul do Brasil. No Brasil como um todo, conforme já vimos, as exportações de açúcar continuaram a aumentar nesse período, mas o café se expandiu ainda mais rapidamente. Entre 1821-25 e 1846-1850, o café mais do que duplicou sua participação nas exportações totais. Nos anos finais do tráfico de escravos, as duas principais culturas escravistas de exportação, o café e o açúcar, eram responsáveis em valores por 69% das exportações brasileiras. A maior parte do café era produzido no interior do Rio de Janeiro e praticamente todo o açúcar era cultivado nas regiões da Bahia e de Pernambuco. Assim parece que os aumentos nos custos do trabalho e na demanda de commodities no Atlântico Norte atuaram conjuntamente para disponibilizar mais terras para a cultura do café e do açúcar, respectivamente, no centro-sul e no nordeste do Brasil. Depois de 1850, o processo se intensificou. Os preços do café e do açúcar subiram 50% em 10 anos, mas o preço dos escravos subiu ainda mais. Entre 1846 e 1850 e 1856 e 1860, o preço de um escravo masculino de primeira qualidade no Rio de Janeiro e na Bahia mais do que dobrou. Aqui o contraste com Cuba é instrutivo. Os preços dos escravos na ilha espanhola não subiram tanto, talvez porque o tráfico de escravos e o tráfico de chineses contratados permaneceram abertos. Com o encerramento do tráfico africano para o Brasil, o tráfico interno de escravos foi ampliado. Segundo uma estimativa, proporcionalmente, a escala desse tráfico foi equivalente ao tráfico dos Estados Unidos. O tráfico interno, porque a partir de 1808, aqui estou fazendo um breve intervalo, né, da leitura desse trecho do David Eltz, o tráfico de escravos começou internamente nos Estados Unidos, do sul velho para o sul mais recente, sul dos Estados Unidos, em termos de produção escravista. A partir de 1808 se intensificou esse processo. já no caso brasileiro, se dá a partir de 1850, quando acaba efetivamente o tráfico da África para o Brasil, tráfico ilegal que vai de 31 a 51. Embora sejam discutidas as origens dos escravos que entraram nesse tráfico, o aumento da concentração de escravos no cultivo do café é indiscutível. O café representou quase 2/3 do total das exportações nos anos anteriores à abolição da escravidão em 1878, em comparação com 18% em 1821 a 25. Mas a maioria dos escravos absorvidos pelo setor depois de 1850 veio de atividades não ligadas à plantation e não da atividade açucareira do norte. Em relação ao café, as exportações de açúcar declinaram depois de 1850, mas com alguma ajuda das exportações de açúcar produzido com mão de obra livre, elas se mantiveram em termos absolutos nos mesmos patamares enquanto durou a escravidão. Aí um trecho dessa obra muito importante do historiador norte-americano David Eltz, Crescimento Econômico e a Supressão do Tráfico Transatlântico de Escravos, editado pela IDUSP, editora da Universidade de São Paulo. Falando disso, estamos em setembro, faz 5 anos, foi em setembro de 1821, faleceu um pesquisador importante relacionado à escravidão em Pelotas e no Rio Grande do Sul, uma figura que trabalhou muito a história de Pelotas, um amigo da antiga, um querido amigo, que partiu em setembro de 1921, portanto há 5 anos, eu me refiro a Adão Fernando Munkelá. Em um livro dele, se refere, entre tantos que se referem à questão da escravidão, Notas à Margem da História da Escravidão é uma obra singular. Vale a pena lembrá-la. Por quê? Porque essa obra é uma das poucas obras que trabalha com textos, artigos que vão desde a escravidão no Uruguai, a escravidão em Cuba e a escravidão aqui no sul do Brasil e outros que são relacionados à escravidão no Império Brasileiro. Então nós temos Uma História para Fazer História, outro artigo é Pereda Valdez e o Negro no Uruguai, sobre o importante pesquisador uruguaio, sobre o negro no Uruguai, Artigas Garibaldi e Seus Morenos, O Negro no Prata, Os Pajeadores Negros, Candombe em Pelotas, Povo Marcado, Povo, Montevidéu, O Tráfico de Escravos e a Forca, A Morte de Antônio José Gonçalves Chaves, Dom Francisco Medina, Eu Tassarro e Pelotas, O Agnaldo, Os Cabildos de Negros e O Dia de Reis em Cuba, Charqueadores Pelotenses em Montevidéu, no período da Revolução Farroupilha, de Souza, o Mulato Tratante, A Trajetória de um Diário, Contra Escravos Rebeldes, Cães Cubanos, Rui Barbosa, A Incineração de Documentos Relativos à Escravidão Africana no Brasil. É um livro significativo de artigos que tem essa singularidade, porque ele trabalha sobre a escravidão Cuba, Uruguai, Brasil. Portanto, tem essa amplidão e essa obra do nosso Adão Munkelá, que faleceu há 5 anos atrás e que o ano que vem, é bom a gente recordar, faria 80 anos, ele era de 48, faria 80 anos o velho Adão Munkelá. Tem, portanto, aqui artigos muito instigantes, que valem polêmica, que valeram polêmica já na época, nas minhas conversações na livraria, no sebo do Munkelá, com ele, a gente conversava muito sobre, claro, escravidão, sobre a história de Pelotas, sobre carnaval, nem tanto, ele era muito interessado, mas escreveu pouco sobre carnaval, pouquíssimos que tivesse referência a samba em Pelotas. A gente falou algumas vezes, ele chegou a escrever referência sobre a enchente de 50 e década de 50, meados da década de 50, que levou depois ao famoso samba, um hino do samba de Pelotas, que é Senhor Prefeito, gravado pelo Solon Silva, composto por Bola de Neve e Zé da Cuíca, dois sambistas negros de Pelotas. Senhor Prefeito, que fracassa, a enchente levou tudo que era meu, até o meu violão ela levou. É uma obra importante, memória dessa enchente e memória profunda da história popular de Pelotas e do próprio samba da cidade. Dois sambistas importantes da história do carnaval e do samba pelotense, Bola de Neve e Zé da Cuíca. E a gente falava entre tantos assuntos também desses. E ele escreveu pouco, inclusive futebol de Pelotas, menos ainda, chavante que ele era, mas pouco ele escreveu também sobre esse momento significativo do que é o futebol na cidade. Mas sobre a escravidão, ele tem livros, vários livros, e esse é um dos livros que tem essa singularidade, por causa da amplidão, né, dos assuntos que ele trata. Quem faz o prefácio é outra figura que partiu, o Luiz Borges, o Luizinho. Uma História para Fazer História, o artigo do Luizinho, sobre apresentando o livro do Monquelá. Livro do Monquelá, que tem momentos muito interessantes, entre um deles, o de Souza, o Mulato Tratante, que se refere. São artigos publicados que foram no Jornal Diário da Manhã, originalmente. Esse foi sobre o famoso traficante de escravos, sediado na África Ocidental, Xaxá, Francisco Félix Souza, que aliás tem uma biografia sobre ele, uma obra de excelente qualidade do historiador também, que já partiu, o grande africanista Alberto Costa Silva. Tem uma obra sobre o Xaxá. Aqui vou ler um trecho, né, desse artigo do Monquelá. Este trabalho não acrescenta nenhuma novidade a quem leu pelo menos três de suas principais fontes, que são Memórias de um Tratante de Escravos, de Theodore Cunningham, História de La Trata de Escravos, de Mannix e Coley, e La Trata de Escravos, de Hugh Thomas. De qualquer forma, entendemos oportuno reunir em uma forma de artigo algumas informações sobre o mulato, um dos mais notáveis tratantes que alguma vez se viu na expansão do tráfico em toda a África. Foi citado por Canó como da Souza, como Francisco Félix de Souza por Mannix e Coley, como Francisco Félix de Souza por Thomas. A palavra tratante, traficante, negreiro, outro comerciante, escravos, é derivado de trata, que significa, segundo o dicionário da Academia Real Espanhola, tráfico que consiste em vender seres humanos como escravos. Prática esta que acompanha o homem desde remotas eras. Entretanto, pelo que sabemos, nenhum tráfico de escravos teve tanta repercussão ou atingiu elevada proporção quanto o praticado contra a África, cujo pioneirismo, se é que cabe neste caso tal expressão, coube aos portugueses quando, em 8 de agosto de 1844, muito cedo da manhã, devido ao calor, uns quantos marinheiros portugueses que se encontravam a bordo de meia dúzia de caravelas de 100 toneladas, os novos barcos à vela, se preparavam para desembarcar sua carga africana próximo de Lagos, na ponta sudoeste do Algarve, em Portugal. É bom, aqui eu fecho esse trechinho do Monquelá para falar que antes dos portugueses ao tráfico dos árabes muçulmanos, relacionado à chamada por muitos a África subsaariana, África negra. Começa no século VIII e vai até o século XIX, da África negra, por parte de árabes e muçulmanos. Muito pelo Mar Vermelho, também pegando pelo Saara, né? Então aí são milhões, efetivamente. Por mais que seja importantíssimo, em termos do mundo moderno, o tráfico dos europeus, é claro, pelo mundo atlântico, configurando o Atlântico como tal. Vamos continuar mais um pouco neste artigo do Adam Monquelá. A carga composta de 275 escravos em terra firme proporcionava uma visão maravilhosa, pois entre eles, alguns eram bastante brancos, bastante ruivos e bem formados. Outros eram menos brancos, como mulatos, e outros mais, tão negros como etíopes e tão feios. Que coração poderia ser tão duro? Ele está citando o Gomes e Enes de Zurara, né? O Monquelá. Que coração poderia ser tão duro que não se sentisse transpassado pela lástima ao ver essa companhia? Pois alguns baixavam a cabeça e, com o rosto banhado em lágrimas, se miravam uns aos outros. Outros grunhiam com grande dor, olhavam às alturas do céu, com a vista gravada nele, gritavam, como que pedindo ajuda ao pai da natureza. Outros golpeavam o rosto com a palma das mãos, enquanto outros se lamentavam ao modo de um canto fúnebre, segundo os costumes de seu país. Fecha a citação. As palavras acima são do cronista contemporâneo do fato, Gomes Eanes de Zurara, autor da obra Crônica do Descobrimento e da Conquista da Guiné. Zurara, cortesão do irmão do rei de Portugal, o infante Dom Henrique, também nos informa que, abre aspas, para aumentar seu sofrimento chegaram os que estavam encarregados da partilha dos cativos, e se fez necessário separar pais de filhos, maridos de esposas, irmãos de irmãs. Não houve respeito por amigos ou familiares, e cada um foi parar onde lhe tocava a sorte. Este espetáculo de certo, que representava a novidade que muitos devem ter ido assistir, entre eles o herói do cronista Zurara, o infante Henrique, este os contemplou impassível desde o alto de seu cavalo, recebeu 46 deles, o quinto real, e deu graças a Deus de poder salvar tantas almas novas. Fecha aspas. O ato de apresamento de 235 pessoas na África Ocidental, levado a cabo pela expedição portuguesa, chefiada por Lanzarote de Freitas, dava início a uma atividade que viria a ser praticada por diversas nações do mundo civilizado e que perduraria por mais de 4 séculos. Desta prática, o comércio da carne humana pôde o infante Henrique, com o dinheiro obtido na venda da sua cota de escravos, empregar-se no financiamento de posteriores empresas, incluindo viagens exclusivas de descobrimento. É o que nos diz o historiador britânico Hugh Thomas. De qualquer forma, se tivéssemos de buscar culpados nessa iniquidade do tráfico de escravos, poucos governantes, pelo menos até o ano de 1780, estariam de fora em uma lista imensa. Pois até mesmo entre os poucos mandatários africanos que trataram de evitar participar do tráfico transatlântico, a maioria fracassou, e todos se encontraram presos em uma vasta rede que parecia normal, pelo menos para os governantes de Benin, os reis de Axan, de Congo e Daomé, que venderam grande número de escravos durante muitas gerações. Tampouco poderíamos, dentre os monarcas europeus, excluir o nome de Fernando o Católico, de Luís XIV, o Rei Sol, e muito menos o do rei de Portugal, João III, que, através da inovação de 1530, permitiu levar escravos diretamente da África para as Américas. Porém, se nossa razão, nossas emoções, não entenderem ou aceitarem a advertência de Hugo Trevor Hope de que, abre aspas, cada época tem seu próprio contexto social, seu próprio clima, fecha aspas, nós veremos privados ou impedidos de ler Aventuras de Alice no País das Maravilhas, porque seu autor, Lewis Carroll, era bisneto do traficante de escravos, Ludwig de Wettenhausen, ou direi o historiador de Gibbon, porque este pôde escrever sua obra sem ter de preocupar-se com dinheiro, graças à fortuna acumulada por seu avô, um dos diretores da Companhia dos Mares do Sul, cuja principal atividade era levar escravos africanos em barcos ingleses ao Império Espanhol, ou ainda deixar de levar a sério John Locke como filósofo liberal ou da liberdade, segundo Montquelin, pelo fato de que fosse acionista da Companhia Real Africana, cujas iniciais RAS se marcaram em tantos peitos negros durante o último quarto do século XVII. Entretanto, é impossível esquecer que, sob o lema de navegar é preciso, o homem encontrou uma maneira de burlar a sentença divina. Abre aspas, tu comerás o teu pão no suor do teu rosto. Gênesis, através da escravidão e exploração de seu semelhante. Diante do bloqueio nem sempre imparcial imposto pela Inglaterra, através de seus barcos, contra o tráfico, o Brasil, mais precisamente a Bahia e também Cuba, puderam manter suas importações de escravos graças ao mulato brasileiro de Souza, um tratante tão influente e poderoso que em certa ocasião tardou 3 horas para pôr 1.170 negros a bordo de um barco negreiro. Aí um trecho desse artigo sobre o Francisco Félix de Souza, um grande traficante sediado no reino de Daomé, do livro Notas à Margem da História da Escravidão, do Adão Monquelá, importante pesquisador sobre a história de Pelotas, e nesse livro tratando a história de Pelotas, da escravidão, especialmente em Montevidéu, também alguns artigos em Cuba, sobre a questão do Rui Barbosa, encenamento de documentos atinentes à escravidão. É um livro muito interessante, e um grande livro é Os Senhores da Carne, sem dúvida a obra-prima do pesquisador, historiador, se eu falo historiador, o Adão Monquelá. O Monquelá não gostava de ser chamado de historiador. O velho Monquelá, seu livro principal, que é sem dúvida Senhores da Carne, um livro muito importante sobre a história do Rio Grande do Sul, a história da escravidão, esse complexo charqueador, que é um complexo periférico dentro do universo imperial escravista brasileiro do século XIX, mas que efetivamente é articulado com o núcleo cafeeiro, com o núcleo também do açúcar da Bahia, Pernambuco, vendia muito o charque, que era algo importante também para a população pobre, além da escravizada, e no próprio também na travessia, como comida na travessia dos navios negreiros, no tráfico de escravos. Então a gente tem que levar em conta a importância desse complexo charqueador, que várias vezes foi objeto da pesquisa histórica do Adão Monquelá, que há 5 anos faleceu em setembro de 2021. Por isso menciono sua obra importante. O ano que vem, seus 80 anos, já que ele nasceu em 48. O velho Monquelá, que era livreiro, seu sebo e livraria era um marco, né? Na história cultural da cidade, muita gente ia visitá-lo, frequentava lá, e portanto é uma figura singular, o Monkelá. Quem conversou com ele sabe muito bem, importante nessa pesquisa histórica em termos de Pelotas e do Rio Grande do Sul. E Os Senhores da Carne realmente é um livro, até onde eu sei, esgotado, é um livro notável que vale a pena ler. Eu me referi a esse livro dele, esse é Notas a Mais da História da Escravidão, e do David Eltz, essa obra importantíssima, Crescimento Econômico e Supressão do Tráfico Transatlântico de Escravos, uma obra clássica publicada em originalmente de 87, portanto o ano que vem é os seus 40 anos, e a Eduspe traduziu. Nós vamos encerrando o programa de hoje, vamos rumar ao encerramento do Crítica Revolucionária de hoje. Nós vamos ouvir uma obra clássica do Jorginho do Império, filho do Mano Desce da Viola, uma das maiores figuras de compositor de samba enredo do Brasil, assim como Silas de Oliveira. Vamos ouvir Cavaco Vadio com o grande Jorginho do Império. Boa tarde.

0: 15h58.
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Alô, alô. Alô, pessoal, são 16 horas 18 minutos em Pelotas. Hoje são 25 de setembro de 2026, 28 graus. E me disseram antes de eu sair de casa que nós ia 33 hoje. Navegando musical de sexta-feira, a gente começa com Gero Camilo. Vamos começar?

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1: Alô, gente, vamos cantar a Ciranda Sem Fim.

Agora são exatamente 16 horas e 36 minutos. A gente ouviu nesse bloco a música Vai Desabar, com Gero Camilo. Uma música dele, né? Do disco Canções de Invento. O Gero Camilo é um ator também, né? Esse disco é de 2008. Ouvimos também Ciranda Sem Fim pra Lia, do disco Ciranda Sem Fim, que é uma das melhores capas que eu conheço, assim, de... Ah, esse disco é de 2019. E a Lia de Itamaracá, que todo mundo sabe quem é, né? Essa música é do Lúcio Bernard Sanfilippo. O disco é de 2019 e chama Ciranda Sem Fim. Depois Chove, com Maria Nazaré e Sebastião Tapajós, do disco Sem Você, da Maria Nazaré. O disco é de 1976 e... Eu não tenho esse disco, eu tenho um outro dela e do Tapajós, e mais, tem mais uma pessoa que eu não me lembro quem é, mas são sensacionais, né? Quem compôs essa música foi o Sebastião Tapajós e o Billy Blanco. Ouvimos também agora, por último, Viola Fora de Moda, com o Carlos Pita, do disco Coração de Índio, de 2022. E essa música, Viola Fora de Moda, que já é cantada por outros intérpretes também, e pelo próprio Edu Lobo, que é um dos compositores, e o Capinã é o outro. Então a gente vai para os apoiadores e já voltamos com mais música. Sai daí, navegando, Rádio Com 104.5.

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Muito boa tarde, amigos ouvintes. Estamos chegando aqui no Prefixo da Cidadania, 104.5 FM Rádio Com, para a apresentação do programa Nativismo Sem Fronteiras, destacando os cantadores da Pátria Pampa, músicos, poetas, intérpretes que valorizam as nossas raízes culturais. Sexta-feira, dia 25 de setembro de 2026. 18 horas e 3 minutos, temperatura 25 graus. Saudamos os amigos e amigas conosco na audiência, parceria desse encontro com a música nativista até às 19 horas. Um grande abraço, ótimo final de tarde, saúde, paz, felicidade, fé e esperança sempre. WhatsApp do programa 991870505. Destacando os cantadores aqui do nosso canto-chão, do sul do Rio Grande, vamos ouvir o Joca Martins com o tema do rádio companheiro Maurício Raup Martins, melodia do Joca, do meu mate hoje cedo, para os que estão mateando nesse horário. E recordando um dos grandes temas das antigas Califórnias de Uruguaiana, na interpretação do seu autor, José Fernando Gonzalez, O Grito dos Livres. Começamos então com Joca Martins.

18h14, 18h14, é o Nativismo Sem Fronteiras aqui na 104.5 FM Rádio Com, o prefixo da cidadania. Nós ouvimos na abertura do nosso encontro de hoje a voz do Joca Martins com o tema Do Meu Mate Hoje Cedo. E agora o Grito dos Livres com José Fernando Gonzalez. 18h15, 18h15, temperatura é de 25 graus. Um abraço a todos e todas que estão conosco. Obrigado pela audiência, pela parceria. O WhatsApp 991-8705-0505. Ah, dê seu toque especial aí, porque daqui a pouquinho tem sorteio de 1 quilo da erva seiva pura, né, para você que está sempre nos prestigiando na audiência e parceria do programa. Agora a gente destaca então do 8º Círio. Vamos recordar Romance de Campo, um tema do Eduardo Munhoz, José Carlos Batista de Deus, e tem a interpretação do Robledo Martins, né, uma milonga. E depois, na sequência, a gente vai trazer um outro tema também do 8º Círio, Herido de Sueños, canto popular, letra Martins César Gonçalves, e a interpretação do trio Enio Seburger, Guilherme Colares e também o Júlio César Frost. Então vamos ouvir, inicialmente, a voz é do Robledo Martins, Romance de Campo.

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1: Horas e 24 minutos mais 40 segundos, temperatura 25 graus. Um abraço aos amigos, amigas que estão sempre conosco. Muito obrigado pela audiência. WhatsApp 991870505, seu toque especial é importante porque você pode concorrer e ganhar aí 1 quilo de erva seiva pura daqui a pouco no final do programa. Tem também, além dos abraços no nosso celular, também os destaques do aplicativo depois do intervalo. Agora a gente vai trazer um tema que participou de uma das edições do Levante da Canção lá de Capão do Leão. A segunda edição foi em 2010. Lá estava o Frederico Viana com o tema De Alma Limpa. E depois os apoiadores culturais.
2: Boa noite a todos. É um prazer estar voltando aqui no palco do Levante da Canção para cantar para vocês. Essa música foi do primeiro Levante, Adeus Gaúcho, ao meu amigo João Francisco Andrade. Agora vamos fazer uma composição minha que se chama De Alma Limpa.

0: Ninguém é tão sujo que turve a água da fonte. 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
4: Estamos de volta. 18 horas e 32 minutos, 18h32, o Brasil ganhou para o VO 3-0 no tribunal, né? Agora à tarde. O Felipe está me informando, já tinha essa. Estava escutando, né, o desdobramento do julgamento à tarde, né? E agora então está repercutindo aí. Os chavantes levaram então a melhor, depois daquela confusão que foi causada no Brapel. Né, que o Brasil nada teve a ver com isso e por essa razão levou os 3 pontos do jogo. Um abraço, Felipe. Também um abração para o Eduardo Pereira, para a Mamaia lá em Santa Vitória do Palmar, para a Giza e o Sica, para o Claudio Honor, está mateando, Zé Alveri na parceria, o Celso Bonoff na Coronel Osório, Beto e a Elza, o meu amigo Leandro Sebagem em Ibituba, Santa Catarina, também para a esposa a Rafaela e a linda filhota a Cecília. Um abraço também para o Jaime Camargo, Rádio Companheiro, Alexandre Salós, Rádio Companheiro, Roger Pérez, Rádio Companheiro, também para o Leonardo Cardoso, Rádio Companheiro, Iris Manete, Dona Sali, a Elza e o Beto Jacques, Santa Catarina, o Adilson, Ivon Lopes, Bom Jesus, Vlamir e a Cris. Também um abração para a dona Ana Miranda, Marco Miranda, Zé Maria, Kleber Kikoffer, Sindicato da Alimentação, a Verônica. Um abraço também para o Carlos Eduardo no Obelisco, Walter, Sapucaí do Sul, Serginho no Fragata, Carla no Areal. Também para o JL de Araújo, também nos escuta. O Alcione Silveira, desencontra a carona para o nosso encontro. Um grande abraço, Alcione. Também para a Lourdes, esposa. E para todos os caroneiros e caroneiras que estão conosco neste horário. Um grande abraço, obrigado pela parceria. Destacando agora os cantadores aqui do nosso Canto Chão, do nosso sul do Rio Grande. Vamos ouvir a Maria Conceição. Lágrimas do Salso para o meu amigo, o Serginho do Fragata, e também vai para o nosso prezado o Walter em Sapucaia do Sul, também para a Rejane, que está conosco, e também vamos prestigiar aí os demais parceiros da nossa programação, Luiz Fabiano, claro. Luiz Fabiano é fã da Maria Conceição, esteve por aqui ontem trabalhando, agora está nas casas mateando. E o Cláudio Honor também, já dei um abraço pro Cláudio Honor, claro, estava voltando aqui o celular, né? Então já abracei essa turma toda, que daqui a pouco um deles vai ganhar 1 quilo de erva seiva pura. Lágrimas do Salso na voz da Maria Conceição, e depois Chacareira para Santa Luzia com Rainer Spor, esse tema do oitavo. Não é do oitavo Círio, não. Deixa eu dar uma olhadinha aqui. Não é do oitavo Círio. Eita, celular, charuto, isso aqui. Os caras tocam a gente, incomodam a gente o tempo todo com esse celular. Aí tu retorna a ligação, aí o número não existe. Brincadeira, né? Bom, é, do Levante da Canção Nativa, os dois temas, o primeiro com a Maria Conceição e o segundo com o Rainer Spohr. Vamos ouvir.

18h48, nós destacamos inicialmente a voz da Maria Conceição com o tema Lágrimas do Salso e depois Chacareira para Santa Luzia na voz do Rainer Spohr. Vamos trazer agora as matérias do nosso aplicativo, a gente já trouxe ontem, né? Não tem novidades, são os mesmos que eu trouxe para vocês ontem, mas não repeti igual, né? Porque pode ser que alguém também não tenha acompanhado. E essas notícias estão ali no site também, tá? Vamos ver o que está abrindo aqui do nosso aplicativo, onde você nos acompanha sempre na programação da rádio. Está demorando um pouquinho para abrir. Então, vamos ver se tem no site aqui. Deixa eu dar uma olhadinha. Essa internet, claro, com falta de luz aí em alguns lugares, né? Ainda tem uma precariedade ainda nesta situação que ocorreu aqui em Pelotas, né? Então não estou abrindo ainda. Assim, agora acendeu o aplicativo, que você pode acompanhar as notícias no site. 4 das 5 estações de água Sanep de Pelotas voltam a operar após temporal, mas São Gonçalo segue sem prazo. Zain da UFPEL leva memória, identidade e acesso a congresso em Recife. Fechado há mais de 20 anos, Teatro Avenida deve reabrir em outubro como academia. Mestras, mestres e pontos de cultura têm oficina para tirar dúvidas sobre editais. Teatro, dança e Tom Jobim ocupam o palco do 7 de abril até domingo. Os destaques aqui do nosso aplicativo. Vamos agora então com o Lisandro Amaral, especial para os meus amigos, o senhor Dario e dona Dejan Lorenzi, também para o Serginho do Fragata, com o tema do Lisandro, Amansando de Garupa. Depois para o nosso amigo Celso Bonoff, para Mamaia, para o Serginho no Fragata, a voz é do Luiz Marenco, uma milonga missioneira, né, do Aureliano de Figueiredo Pinto e Noel Guarani, o canto do Guri Campeiro. Começamos então com Lisandro Amaral.

Muito bem, 18h56, já na saideira do programa, nós ouvimos Lisandro Amaral, Amansando de Garupa, o canto do Guri Campeiro, Milonga Missioneira, na voz do Luiz Marenco. Sorteio já foi feito, Dona Darlai ganhou 1 quilo da erva seiva pura. Um abraço, Dona Darlai, da feira ali da Bento, uma parceira também do Comunidade Campeira, que amanhã às 7h30 estará no ar aqui na Rádio Com, programa do Jaime Camargo, e eu fazendo encostado com o Rádio Companheiro. Muito obrigado a todos vocês, um ótimo final de semana, saúde, paz, felicidade, fé e esperança sempre. Fiquem agora então para fechar o nosso encontro de hoje com a voz do Fabiano Bacchieri com o tema Saludo. Aquele abraço.

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Finalizando mais um Batuque na Cozinha. Muito obrigado por permanecer até aqui. Se você não é inscrito no canal, inscreva-se, dê aquele like, comenta aí o que você mais gostou. Agradeço muito a presença de todo mundo. A gente está sempre aqui fazendo um site de música brasileira. Valeu!

0: 20h08.
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Olá, sejam todos muito bem-vindos ao Batuque na Cozinha. Eu sou o DJ Amaral Ed e a próxima hora é dedicada à música popular brasileira. É isso aí. Sejam todos bem-vindos.

0: 20h42.
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